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1: 913.
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1: 9:51.
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1: 10 e 5.
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1: 11:15.
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4: 11:58.
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1: Meia-noite 12.
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4: Meia-noite e 28.
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1: Meia-noite 41.
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2: Uma hora.
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1: 1:17.
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3: 1h33.
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1: 1h50.
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3: 2 e 1.
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4: 2h33.
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3: 3 e 4.
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3: 3h32.
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2: 4 e 1.
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Agora é o seguinte, vamos cantar especialmente pras loirinhas também que estão na festa aí. As loirinhas cantam junto comigo assim, ó. 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
3: 4h29.
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0: Rezemos com devoção a coroa das sete dores da Virgem Maria. Em nome do Pai, do Filho e do Espírito Santo. Amém. Nós vos louvamos e vos bendizemos, Senhor, porque associastes a Virgem Maria à obra da salvação. Contemplamos a vossa dor, ó Maria, para seguir-vos no caminho da fé. Creio em Deus Pai Todo-Poderoso, Criador do céu e da terra, e em Jesus Cristo, seu único Filho, nosso Senhor, que foi concebido pelo poder do Espírito Santo. Nasceu da Virgem Maria, padeceu sob Pôncio Pilatos, foi crucificado, morto e sepultado, desceu à mansão dos mortos, ressuscitou ao terceiro dia, subiu aos céus, está sentado à direita de Deus Pai Todo-Poderoso, de onde há de vir julgar os vivos e os mortos. Creio no Espírito Santo, na Santa Igreja Católica, na comunhão dos santos, na remissão dos pecados, na ressurreição da carne. Amém.
1: Pai nosso que estás no céu, santificado seja o vosso nome. Venha a nós ao vosso reino, seja feita a vossa vontade, assim na terra como no céu. O pão nosso de cada dia nos dai hoje. Perdoai as nossas ofensas, assim como nós perdoamos a quem nos tenha ofendido. E não nos deixeis cair em tentação, mas livrai-nos do mal. Amém.
2: Ave Maria, cheia de graça, o Senhor é convosco. Bendita sois vós entre as mulheres. Bendito é o fruto em vosso ventre, Jesus. Santa Maria, Mãe de Deus, rogai por nós, os pecadores, agora e na hora da nossa morte. Amém. Ave Maria, cheia de graça, o Senhor é convosco. Bendita sois vós entre as mulheres, bendito é o fruto em vosso ventre, Jesus. Santa Maria, Mãe de Deus, rogai por nós, os pecadores, agora e na hora da nossa morte. Amém. Ave Maria, cheia de graça, o Senhor é convosco. Bendita sois vós entre as mulheres, bendito é o fruto em vosso ventre, Jesus. Santa Maria, Mãe de Deus, rogai por nós, os pecadores, agora e na hora da nossa morte. Amém.
3: Contemplamos a memória das dores de Maria. Primeira dor. Maria acolhe com fé a profecia de Simeão. Simeão os abençoou e disse a Maria, sua mãe: eis que este menino está destinado a ser ocasião de queda e elevação de muitos em Israel e sinal de contradição. Quanto a ti, uma espada te transpassará a alma. Lucas capítulo 2, versículos 34 e 35.
1: Pai nosso que estás no céu, santificado seja o vosso nome. Venha a nós ao vosso reino. Seja feita a vossa vontade, assim na terra como no céu. O pão nosso de cada dia nos dai hoje. Perdoai as nossas ofensas, assim como nós perdoamos a quem nos tenha ofendido. E não nos deixeis cair em tentação, mas livrai-nos do mal. Amém.
2: Ave Maria, cheia de graça, o Senhor é convosco. Bendita sois vós entre as mulheres. Bendito é o fruto em vosso ventre, Jesus. Santa Maria, Mãe de Deus, rogai por nós, os pecadores, agora e na hora da nossa morte. Amém. Ave Maria, cheia de graça, o Senhor é convosco. Bendita sois vós entre as mulheres, bendito é o fruto em vosso ventre, Jesus. Santa Maria, Mãe de Deus, rogai por nós, os pecadores, agora e na hora da nossa morte. Amém. Ave Maria, cheia de graça, o Senhor é convosco. Bendita sois vós entre as mulheres, bendito é o fruto em vosso ventre, Jesus. Santa Maria, Mãe de Deus, rogai por nós, os pecadores, agora e na hora da nossa morte. Amém. Ave Maria, cheia de graça, o Senhor é convosco. Bendita sois vós entre as mulheres, bendito é o fruto em vosso ventre, Jesus. Santa Maria, Mãe de Deus, rogai por nós, os pecadores, agora e na hora da nossa morte. Amém. Ave Maria, cheia de graça, o Senhor é convosco. Bendita sois vós entre as mulheres, bendito é o fruto em vosso ventre, Jesus. Santa Maria, Mãe de Deus, rogai por nós, os pecadores, agora e na hora da nossa morte. Amém. Ave Maria, cheia de graça, o Senhor é convosco. Bendita sois vós entre as mulheres, bendito é o fruto em vosso ventre, Jesus. Santa Maria, Mãe de Deus, rogai por nós, os pecadores, agora e na hora da nossa morte. Amém. Ave Maria, cheia de graça, o Senhor é convosco. Bendita sois vós entre as mulheres, bendito é o fruto em vosso ventre, Jesus. Santa Maria, Mãe de Deus, rogai por nós, os pecadores, agora e na hora da nossa morte. Amém. Amém.
3: Segunda dor, Maria foge para o Egito com Jesus e José. O anjo do Senhor apareceu em sonho a José e disse: Levanta, toma o menino e a mãe, foge para o Egito e fica lá até que te avise, pois Herodes vai procurar o menino para matá-lo. Levantando-se, José tomou o menino e a mãe e partiu para o Egito. Mateus capítulo 2, versículos 13 a 14.
1: Pai nosso que estás no céu, santificado seja o vosso nome. Venha a nós ao vosso reino. Seja feita a vossa vontade, assim na terra como no céu. O pão nosso de cada dia nos dai hoje. Perdoai as nossas ofensas, assim como nós perdoamos a quem nos tenha ofendido. E não nos deixeis cair em tentação, mas livrai-nos do mal. Amém.
2: Ave Maria, cheia de graça, o Senhor é convosco. Bendita sois vós entre as mulheres. Bendito é o fruto em vosso ventre, Jesus. Santa Maria, Mãe de Deus, rogai por nós, os pecadores, agora e na hora da nossa morte. Amém. Ave Maria, cheia de graça, o Senhor é convosco. Bendita sois vós entre as mulheres. Bendito é o fruto em vosso ventre, Jesus. Santa Maria, Mãe de Deus, rogai por nós, os pecadores, agora e na hora da nossa morte. Amém. Ave Maria, cheia de graça, o Senhor é convosco. Bendita sois vós entre as mulheres. Bendito é o fruto em vosso ventre, Jesus. Santa Maria, Mãe de Deus, rogai por nós, os pecadores, agora e na hora da nossa morte. Amém. Ave Maria, cheia de graça, o Senhor é convosco. Bendita sois vós entre as mulheres. Bendito é o fruto em vosso ventre, Jesus. Santa Maria, Mãe de Deus, rogai por nós, os pecadores, agora e na hora da nossa morte. Amém. Ave Maria, cheia de graça, o Senhor é convosco. Bendita sois vós entre as mulheres. Bendito é o fruto em vosso ventre, Jesus. Santa Maria, Mãe de Deus, rogai por nós, os pecadores, agora e na hora da nossa morte. Amém. Ave Maria, cheia de graça, o Senhor é convosco. Bendita sois vós entre as mulheres. Bendito é o fruto em vosso ventre, Jesus. Santa Maria, Mãe de Deus, rogai por nós, os pecadores, agora e na hora da nossa morte. Amém. Ave Maria, cheia de graça, o Senhor é convosco. Bendita sois vós entre as mulheres. Bendito é o fruto em vosso ventre, Jesus. Santa Maria, Mãe de Deus, rogai por nós, os pecadores, agora e na hora da nossa morte. Amém.
3: Terceira dor. Maria procura Jesus perdido em Jerusalém. Acabados os dias da festa de Páscoa, quando voltaram, o menino Jesus ficou em Jerusalém sem que os pais o percebessem. Pensando que estivesse na caravana, andaram a caminho de um dia e o procuraram entre parentes e conhecidos, e não o acharam. Voltaram a Jerusalém à procura dele. Lucas capítulo 2, versículo 43 a 45.
1: Pai nosso que estás no céu, santificado seja o vosso nome. Venha a nós ao vosso reino. Seja feita a vossa vontade, assim na terra como no céu. O pão nosso de cada dia nos dai hoje. Perdoai as nossas ofensas, assim como nós perdoamos a quem nos tenha ofendido. E não nos deixeis cair em tentação, mas livrai-nos do mal. Amém.
2: Ave Maria, cheia de graça, o Senhor é convosco. Bendita sois vós entre as mulheres. Bendito é o fruto em vosso ventre, Jesus. Santa Maria, Mãe de Deus, rogai por nós, os pecadores, agora e na hora da nossa morte. Amém. Ave Maria, cheia de graça, o Senhor é convosco. Bendita sois vós entre as mulheres. Bendito é o fruto em vosso ventre, Jesus. Santa Maria, Mãe de Deus, rogai por nós, os pecadores, agora e na hora da nossa morte. Amém. Ave Maria, cheia de graça, o Senhor é convosco. Bendita sois vós entre as mulheres. Bendito é o fruto em vosso ventre, Jesus. Santa Maria, Mãe de Deus, rogai por nós, os pecadores, agora e na hora da nossa morte. Amém. Ave Maria, cheia de graça, o Senhor é convosco. Bendita sois vós entre as mulheres. Bendito é o fruto em vosso ventre, Jesus. Santa Maria, Mãe de Deus, rogai por nós, os pecadores, agora e na hora da nossa morte. Amém. Ave Maria, cheia de graça, o Senhor é convosco. Bendita sois vós entre as mulheres. Bendito é o fruto em vosso ventre, Jesus. Santa Maria, Mãe de Deus, rogai por nós, os pecadores, agora e na hora da nossa morte. Amém. Ave Maria, cheia de graça, o Senhor é convosco. Bendita sois vós entre as mulheres. Bendito é o fruto em vosso ventre, Jesus. Santa Maria, Mãe de Deus, rogai por nós, os pecadores, agora e na hora da nossa morte. Amém. Ave Maria, cheia de graça, o Senhor é convosco. Bendita sois vós entre as mulheres. Bendito é o fruto em vosso ventre, Jesus. Santa Maria, Mãe de Deus, rogai por nós, os pecadores, agora e na hora da nossa morte. Amém.
3: Quarta dor. Maria encontra-se com Jesus a caminho do Calvário. Ao conduzir Jesus, lançaram-lhe mão de um certo Simão de Cirene, que vinha do campo e o encarregaram de levar a cruz atrás de Jesus. Seguia o grande multidão de povo e de mulheres que batiam no peito e o lamentavam. Lucas capítulo 23 a 26 e 27.
1: Pai nosso que estás no céu, santificado seja o vosso nome. Venha a nós ao vosso reino. Seja feita a vossa vontade, assim na terra como no céu. O pão nosso de cada dia nos dai hoje. Perdoai as nossas ofensas, assim como nós perdoamos a quem nos tenha ofendido. E não nos deixeis cair em tentação, mas livrai-nos do mal. Amém.
2: Ave Maria, cheia de graça, o Senhor é convosco. Bendita sois vós entre as mulheres. Bendito é o fruto em vosso ventre, Jesus. Santa Maria, Mãe de Deus, rogai por nós, os pecadores, agora e na hora da nossa morte. Amém. Ave Maria, cheia de graça, o Senhor é convosco. Bendita sois vós entre as mulheres. Bendito é o fruto em vosso ventre, Jesus. Santa Maria, Mãe de Deus, rogai por nós, os pecadores, agora e na hora da nossa morte. Amém. Ave Maria, cheia de graça, o Senhor é convosco. Bendita sois vós entre as mulheres. Bendito é o fruto em vosso ventre, Jesus. Santa Maria, Mãe de Deus, rogai por nós, os pecadores, agora e na hora da nossa morte. Amém. Ave Maria, cheia de graça, o Senhor é convosco. Bendita sois vós entre as mulheres. Bendito é o fruto em vosso ventre, Jesus. Santa Maria, Mãe de Deus, rogai por nós, os pecadores, agora e na hora da nossa morte. Amém. Ave Maria, cheia de graça, o Senhor é convosco. Bendita sois vós entre as mulheres. Bendito é o fruto em vosso ventre, Jesus. Santa Maria, Mãe de Deus, rogai por nós, os pecadores, agora e na hora da nossa morte. Amém. Ave Maria, cheia de graça, o Senhor é convosco. Bendita sois vós entre as mulheres. Bendito é o fruto em vosso ventre, Jesus. Santa Maria, Mãe de Deus, rogai por nós, os pecadores, agora e na hora da nossa morte. Amém. Ave Maria, cheia de graça, o Senhor é convosco. Bendita sois vós entre as mulheres. Bendito é o fruto em vosso ventre, Jesus. Santa Maria, Mãe de Deus, rogai por nós, os pecadores, agora e na hora da nossa morte. Amém.
3: Quinta dor. Maria permanece junto à cruz do seu filho. Junto à cruz de Jesus estavam de pé sua mãe, a irmã de sua mãe, Maria de Cleófas, e Maria Madalena. Vendo a mãe e perto dela, o discípulo a quem amava disse para Jesus, a mãe: Mulher, eis aí o teu filho.

0: pecadores, agora e na hora da nossa morte. Amém. Ave Maria, cheia de graça, o Senhor é convosco. Bendita sois vós entre as mulheres, bendito é o fruto em vosso ventre, Jesus. Santa Maria, Mãe de Deus, rogai por nós, os pecadores, agora e na hora da nossa morte. Amém. Ave Maria, cheia de graça, o Senhor é convosco. Bendita sois vós entre as mulheres, bendito é o fruto em vosso ventre, Jesus. Santa Maria, Mãe de Deus, rogai por nós, os pecadores, agora e na hora da nossa morte. Amém. Ave Maria, cheia de graça, o Senhor é convosco. Bendita sois vós entre as mulheres, bendito é o fruto em vosso ventre, Jesus. Santa Maria, Mãe de Deus, rogai por nós, os pecadores, agora e na hora da nossa morte. Amém. Ave Maria, cheia de graça, o Senhor é convosco. Bendita sois vós entre as mulheres, bendito é o fruto em vosso ventre, Jesus. Santa Maria, Mãe de Deus, rogai por nós, os pecadores, agora e na hora da nossa morte. Amém. Ave Maria, cheia de graça, o Senhor é convosco. Bendita sois vós entre as mulheres, bendito é o fruto em vosso ventre, Jesus. Santa Maria, Mãe de Deus, rogai por nós, os pecadores, agora e na hora da nossa morte. Amém.
1: Sexta dor. Maria recebe nos braços o corpo de Jesus deposto da cruz. Chegada a tarde, porque era dia da preparação, isto é, a véspera de sábado, veio José de Arimateia, entrou decidido na casa de Pilatos e pediu o corpo de Jesus. Pilatos, então, deu o cadáver a José, que o retirou da cruz. Mateus 15:42.
2: Pai nosso que estás no céu, santificado seja o vosso nome. Venha a nós ao vosso reino. Seja feita a vossa vontade, assim na terra como no céu. O pão nosso de cada dia nos dai hoje. Perdoai as nossas ofensas, assim como nós perdoamos a quem nos tenha ofendido. E não nos deixeis cair em tentação, mas livrai-nos do mal. Amém.
0: Ave Maria, cheia de graça, o Senhor é convosco. Bendita sois vós entre as mulheres. Bendito é o fruto em vosso ventre, Jesus. Santa Maria, Mãe de Deus, rogai por nós, os pecadores, agora e na hora da nossa morte. Amém. Ave Maria, cheia de graça, o Senhor é convosco. Bendita sois vós entre as mulheres. Bendito é o fruto em vosso ventre, Jesus. Santa Maria, Mãe de Deus, rogai por nós, os pecadores, agora e na hora da nossa morte. Amém. Ave Maria, cheia de graça, o Senhor é convosco. Bendita sois vós entre as mulheres. Bendito é o fruto em vosso ventre, Jesus. Santa Maria, Mãe de Deus, rogai por nós, os pecadores, agora e na hora da nossa morte. Amém. Ave Maria, cheia de graça, o Senhor é convosco. Bendita sois vós entre as mulheres. Bendito é o fruto em vosso ventre, Jesus. Santa Maria, Mãe de Deus, rogai por nós, os pecadores, agora e na hora da nossa morte. Amém. Ave Maria, cheia de graça, o Senhor é convosco. Bendita sois vós entre as mulheres. Bendito é o fruto em vosso ventre, Jesus. Santa Maria, Mãe de Deus, rogai por nós, os pecadores, agora e na hora da nossa morte. Amém. Ave Maria, cheia de graça, o Senhor é convosco. Bendita sois vós entre as mulheres. Bendito é o fruto em vosso ventre, Jesus. Santa Maria, Mãe de Deus, rogai por nós, os pecadores, agora e na hora da nossa morte. Amém. Ave Maria, cheia de graça, o Senhor é convosco. Bendita sois vós entre as mulheres. Bendito é o fruto em vosso ventre, Jesus. Santa Maria, Mãe de Deus, rogai por nós, os pecadores, agora e na hora da nossa morte. Amém.
1: Sétima dor. Maria leva ao sepulcro o corpo de Jesus à espera da ressurreição. Os discípulos tiraram o corpo de Jesus e envolveram em faixas de linho com aromas, conforme era o costume de sepultar os judeus. Havia perto do local onde fica crucificado um jardim. E no jardim, um sepulcro novo, onde ninguém ainda fora depositado. Foi ali que puseram Jesus. João, versículo 9, capítulos 40 a 42.
2: Pai nosso que estás no céu, santificado seja o vosso nome. Venha a nós ao vosso reino. Seja feita a vossa vontade, assim na terra como no céu. O pão nosso de cada dia nos dai hoje. Perdoai as nossas ofensas, assim como nós perdoamos a quem nos tenha ofendido. E não nos deixeis cair em tentação, mas livrai-nos do mal. Amém.
0: Ave Maria, cheia de graça, o Senhor é convosco. Bendita sois vós entre as mulheres. Bendito é o fruto em vosso ventre, Jesus. Santa Maria, Mãe de Deus, rogai por nós, os pecadores, agora e na hora da nossa morte. Amém. Ave Maria, cheia de graça, o Senhor é convosco. Bendita sois vós entre as mulheres, bendito é o fruto em vosso ventre, Jesus. Santa Maria, Mãe de Deus, rogai por nós, os pecadores, agora e na hora da nossa morte. Amém. Ave Maria, cheia de graça, o Senhor é convosco. Bendita sois vós entre as mulheres, bendito é o fruto em

0: vosso ventre, Jesus. Santa Maria, Mãe de Deus, rogai por nós, os pecadores, agora e na hora da nossa morte. Amém. Ave Maria, cheia de graça, o Senhor é convosco. Bendita sois vós entre as mulheres, bendito é o fruto em vosso ventre, Jesus. Santa Maria, Mãe de Deus, rogai por nós, os pecadores, agora e na hora da nossa morte. Amém. Ave Maria, cheia de graça, o Senhor é convosco. Bendita sois vós entre as mulheres, bendito é o fruto em vosso ventre, Jesus. Santa Maria, Mãe de Deus, rogai por nós, os pecadores, agora e na hora da nossa morte. Amém. Ave Maria, cheia de graça, o Senhor é convosco. Bendita sois vós entre as mulheres, bendito é o fruto em vosso ventre, Jesus. Santa Maria, Mãe de Deus, rogai por nós, os pecadores, agora e na hora da nossa morte. Amém. Ave Maria, cheia de graça, o Senhor é convosco. Bendita sois vós entre as mulheres, bendito é o fruto em vosso ventre, Jesus. Santa Maria, Mãe de Deus, rogai por nós, os pecadores, agora e na hora da nossa morte. Amém.
1: Oração final. Nós vos louvamos, Santa Maria, Mãe fiel junto à cruz do Filho. Bendita sois vós, Rainha dos Mártires, associada à paixão de Cristo. Vós tornastes nossa mãe, sinal de esperança em nosso caminho. Amém. Ladainha de Nossa Senhora das Dores, Senhor, tende piedade de nós. Senhor, tende piedade de nós. Cristo, tende piedade de nós. Cristo, tende piedade de nós. Jesus Cristo, ouvi-nos. Jesus Cristo, atendei-nos. Deus Pai, que estais no céu, tende piedade de nós. Deus Filho, Redentor do mundo, tende piedade de nós. Espírito Santo, Paráclito, tende piedade de nós. Trindade Santa, que sois um só Deus, tende piedade de nós. Mãe de Jesus crucificado, rogai por nós. Mãe do coração transpassado, rogai por nós. Mãe do Cristo Redentor, rogai por nós. Mãe dos discípulos de Jesus, rogai por nós. Mãe dos redimidos, rogai por nós. Mãe dos viventes, rogai por nós. Virgem obediente, rogai por nós. Virgem oferente, rogai por nós. Virgem fiel, rogai por nós. Virgem do silêncio, rogai por nós. Virgem da espera, rogai por nós. Virgem da Páscoa, rogai por nós. Virgem da Ressurreição, rogai por nós. Mulher que sofreu o exílio, rogai por nós. Mulher forte, rogai por nós. Mulher corajosa, rogai por nós. Mulher do sofrimento, rogai por nós. Mulher da nova aliança, rogai por nós. Mulher da esperança, rogai por nós. Nova Eva, rogai por nós. Cooperadora na salvação, rogai por nós. Serva da reconciliação, rogai por nós. Defesa dos inocentes, rogai por nós. Coragem dos perseguidos, rogai por nós. Fortaleza dos oprimidos, rogai por nós. Esperança dos pecadores, rogai por nós. Consolação dos aflitos, rogai por nós. Refúgio dos marginalizados, rogai por nós. Conforto dos exilados, rogai por nós. Sustento dos fracos, rogai por nós. Alívio dos enfermos, rogai por nós. Cordeiro de Deus, que tirais os pecados do mundo, perdoai-nos, Senhor. Cordeiro de Deus, que tirais o pecado do mundo, ouvi-nos, Senhor. Cordeiro de Deus, que tirais o pecado do mundo, tende piedade de nós. Oremos. Ó Deus, quisestes que a vida da Virgem Maria fosse marcada pelo mistério da dor. Concedei-nos, vos pedimos, percorrer a seu lado o caminho da fé e unir nossos sofrimentos à paixão de Cristo para nos tornarmos instrumentos de graça e salvação. Protege-nos, Santa Maria e Benigna, e nos acompanhe pelos caminhos da vida. Amém.

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7: 4h58.
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pregador. 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Não creio em almas perdidas, porque alguém com as mãos erguidas vai chegar além da vida para salvar a humanidade. 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Não para cobrar seu amor, mas para curar nossa dor e devolver-lhe.

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2: 5 e 11.
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1: Tô de novo. Eu que fui considerado garoto moleque, o rei da zona, o presidente da AMMM, venho reivindicar a criação de um novo movimento. Não sou contra nem a favor do movimento do sem terra, muito menos do sem teto. Mas o que adianta terra e teto se falta pro homem amor e afeto de um amante carinhosa? Por isso quero fundar a MMMA, Movimento dos Maridos que Merece Ter Amante. Pra ti, macho, vem pro meu lado, tchê.

com a MMA não vai existir amante com ciúme da esposa, nem esposa com ciúme da amante, pois se o marido é bondoso e se garante, hoje mesmo encaminho um requerimento para entrar para esse novo movimento dos maridos que merecem ter amante. Você já pensou que bonito seria o convívio na sociedade, as esposas e as amantes, tudo junto, reunido, bronzeando sobre seu homem, o que ele bebe, o que ele gosta, o que ele come? Mas um detalhe mais importante: se o motor do seu esposo tá uma falhada, uma vez só perdoa, mas se vier falhando direto, troca também, mulher, arruma, mãe.

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5: Gente querida, fãs e amigos dos Serranos, gauchada do Brasil, é mais um encontro com os Serranos que tenho a alegria de trazer e proporcionar a vocês. Sejam bem-vindos à nossa companhia. Programa esse com mais de 20 anos de duração e que conta com imensa audiência em muitos lugares de nosso país. Faça a parceria com mais de 250 emissoras. É mesmo uma honra e grande responsabilidade apresentá-lo. Hoje, como primeiro assunto, trarei o artigo muito profundo com o qual poderemos fazer uma importante reflexão em nossas vidas. Escutem só o nível das comparações e comprovações. Exemplo, quando a televisão entrou em minha casa, esqueci-me de ler um livro. Quando o carro parou à minha porta, esqueci-me de caminhar. Quando segurei um celular, esqueci-me como se escreve uma carta. E por aí vai. Como disse, que tenhamos uma reflexão e aproveitemos algo dessas constatações que a vida e o progresso nos trouxeram. No bloco seguinte, trarei a breve e bonita poesia de Adolfo Vicente de Souza, cujo título é Amizade. Ainda trarei algumas expressões gauchescas, na verdade umas tiradas gaúchas. Meu amigo Ganso e eu rodaremos bonitas músicas gravadas pelos serranos. E como faixa especial, os brindaremos com a linda obra Dois Amigos, na interpretação de Zezé de Camargo e Luciano, com a participação de Julio Iglesias. E no momento nobre, estarei recebendo com muita alegria aos irmãos Ferretti, César e Zéu, que integram e dirigem atualmente o Grupo Chimarrão, um dos grupos tradicionais do nosso cancioneiro, que já está há mais de 20 anos na estrada. 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
5: Agora vem a boa música do programa. Rodaremos duas músicas recentemente regravadas no segundo DVD instrumental dos Serranos. Os Serranos nos Galpões das Estâncias. São dois chamamés. Primeiramente, o clássico Quilômetro 11, na interpretação dos Serranos, e, na sequência, a obra Das Missões à Fronteira, com a participação do talentosíssimo violonista Caraí Guedes, o qual brilha ao lado do seu próprio primo Estevão Guedes, um dos nossos gaiteiros, na execução dessa música. Claro, tendo o seguro acompanhamento de todos os demais colegas dos Serranos. Vai lá, Ganso!

0: Rodamos de nosso mais recente lançamento, o DVD instrumental Os Serranos nos Galpões das Estâncias, primeiramente o clássico Quilômetro 11, obra composta por Trânsito Cocomarola, e em seguida a música Das Missões à Fronteira, com a participação de Caraí Guedes ao violão, obra composta por Estevão Guedes, William Hengen, Eurides Júnior e por mim, Edson Dutra. Breve intervalo e logo a sequência desta edição para vocês que nos prestigiam. Até já, meus ouvintes.
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4: 5h46.
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0: De volta à agradável companhia de todos vocês, queridos ouvintes, com o programa Encontro com os Serranos. 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
0: 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Meus ouvintes, aqui no nosso Encontro com os Serranos, esse texto para breve reflexão. Quando a televisão entrou em minha casa, esqueci-me de como ler um livro. Quando o carro parou à minha porta, esqueci-me de como caminhar. Quando segurei um celular, esqueci-me de como se escreve uma carta. Quando o computador chegou, esqueci-me da ortografia. Quando o ar-condicionado foi instalado, deixei de procurar a sombra de uma árvore e a brisa que corre por ali. Vivendo na cidade, esqueci-me do cheiro da terra molhada. Manuseando cartões e contas bancárias, esqueci-me do valor verdadeiro do dinheiro. Com os perfumes artificiais, esqueci-me das flores. Com os lanches rápidos, esqueci-me dos sabores dos pratos tradicionais.

Sempre com pressa, esqueci-me de como parar. Quando morrermos, o nosso dinheiro ficará no banco. E, no entanto, em muitas vezes em vida, falta-nos frequentemente. Ironia cruel. Após a nossa partida, ficam muitas vezes quantias importantes não utilizadas. Um grande empresário morreu deixando US$1 bilhão à viúva. Ela casou com o motorista dele. O motorista dele, em certa ocasião, chegou a dizer: durante anos, pensei que trabalhava para meu patrão. Hoje percebo que era ele quem trabalhava para mim. A realidade é dura. É melhor viver muito tempo do que possuir muito. Devemos, portanto, proteger o que temos de mais precioso, que é a nossa saúde. Nosso celular top, 70% das funções não são utilizadas. Num carro de luxo, 70% das performances. As mídias não são utilizadas pela grande maioria dos proprietários. Numa moradia suntuosa, 70% do espaço não está ocupado. Nos nossos armários, 70% das roupas nunca são ou foram utilizadas. Numa vida inteira de trabalho, 70% dos rendimentos beneficiam aos outros. Então, aprendamos a acarinhar os nossos 30% restantes. Façamos um check-up de saúde com frequência, mesmo que nos sintamos bem. Bebamos água, mesmo que estejamos sem sede. Deixemos passar, mesmo que sejam grandes problemas a resolver. Saibamos ceder, mesmo que tenhamos razão. Mantenhamos-nos humildes, mesmo com grande sucesso. Contentemo-nos com o que tivermos, mesmo que não seja muito. Cuidemos de nossos corpos e de nossas mentes, mesmo que estejamos com muitas ocupações. E, sobretudo, arranjemos tempo para aqueles que nos amam e a quem amamos. Pensemos nisso, meus queridos ouvintes. Agora, depois de pensarmos e refletirmos sobre isso, vamos trazer-lhes música. Chegando o shot Santa Catarina, homenagem que gravamos com os serranos, ao povo e à querida terra catarinense. E depois desse shot, dessa homenagem, em seguida a obra Sonho de Bugio. Vai lá, ganso!

0: Rodamos de minha autoria Edson Dutra, com os Serranos, Santa Catarina. E depois a obra Sonho de Bugio, composta por mim, Edson Dutra, e João Francisco Becker. Ambas na interpretação dos Serranos. Pequena pausa e já voltaremos com o prosseguir do programa.
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6: 6 e 1.
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0: Regressando com o nosso encontro, a agradabilíssima companhia dos nossos fãs e amigos, por essa que é a sua rádio favorita, sua rádio do coração. 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
0: Meus ouvintes, aqui no programa Encontro com os Serranos, a poesia de Adolfo Vicente de Souza, cujo título é Amizade. O violão, como sempre, do competente músico Marcelo Caminha. Amigo, se tu soubesses o que para mim representas ao passar por minha frente, com um gesto me cumprimenta. Se nós somos todos irmãos, descendentes de nossos pais, que foram Eva e Adão. Eu dou graças a Deus cada vez que isso acontece. Quanto mais relações tenho, mais minha amizade cresce. Eu sou do sistema antigo, gosto de estender a mão para conquistar os meus amigos. Eu gosto de amizades que sejam sinceras e leais. Não dou distinção a ninguém, para mim são todos iguais. Na Bíblia é que eu tenho visto tratar todos iguais. Assim nos recomendou nosso Senhor Jesus Cristo. E assim eu vou seguindo, humilde e feliz na vida. Amigos, agora, esposa e filhos, é a minha fortuna querida. E eu estou certo do meu proceder, e não trocarei jamais. E ao descansar a minha existência, poderei sim olhar para trás. Breve poesia sobre a amizade. Vamos trazer mais música a vocês que nos estão prestigiando aí. É a vez de rodarmos o clássico Chamamé Pelos, obra de José Cláudio Machado, na interpretação dos Serranos, obra extraída do nosso DVD de 55 anos e notável regravação feita lá no Teatro Bourbon Canto, em Porto Alegre, tendo na primeira voz o querido colega Paulo Feijó. E, em sequência, fã e amigo e serrano sim senhor, com Os Serranos. Fã e amigo de minha autoria e serrano sim senhor, composta por Flori Weger, Jauro Geller e Glênio Vieira. Músicas igualmente gravadas ao vivo no mesmo teatro referido e que fez parte do nosso DVD de 55 anos. Vai lá, Ganso!
6: Eca lá!

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0: 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Rodamos para vocês o chamamê Pelos. E também rodamos Fã e Amigo e ainda Serrano, sim, senhor. Ambas na interpretação dos Serranos. Registrando que Serrano, sim, senhor, foi composta por Flori Weger, Jauro Gellen e Clênio Vieira. E Fã e Amigo, de minha autoria, Edson Dutra. Breve intervalo e logo a sequência para vocês.
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4: 6:18
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0: De volta com o nosso encontro sob o prestígio da companhia de todos os nossos queridos ouvintes. 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Aqui no programa Encontro com os Serranos, alguns ditos gauchescos, sempre para colorir culturalmente as edições do nosso programa. Vamos a elas. 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Mais delgado que cachaço emprestado. Com o chapéu tapeado como quem vai beijar santo em parede. O diabo faz a panela, mas não faz a tampa. Pequenos riachos é que formam grandes rios. O que o urubu não conhece, não come. Forte como toco de charuto amanhecido. Que tá. Qualquer construção começa pelo chão. E ainda acrescento mais 3 aqui para vocês. Mais difícil que parto de ouriça, mais desesperado que pulga em dia de tosa, e mais assustado que guri em cemitério. Que tal essa? Vamos trazer música aqui no programa que eu sei que vocês gostam e nós gostamos também. É a vez da faixa especial. Teremos, então, 2 amigos na interpretação de Zezé de Camargo e Luciano, com a participação de Julio Iglesias. E, encerrando o bloco, de minha autoria, Edson Dutra, com os serranos, Donos do Palco. Vai lá, Ganso!

0: Caros ouvintes, rodamos como faixa especial Dois Amigos, na interpretação de Zezé de Camargo e Luciano, com a participação de Julio Iglesias, e ainda Donos do Palco, na interpretação dos Serranos, música de minha autoria. Depois de ouvirmos as músicas anunciadas, faremos um breve intervalo, mas já avisando a todos que estão aqui comigo, os irmãos César Ferretti e Zéu Ferretti, que são os diretores do grupo Chimarrão. Eles estarão proseando comigo logo a seguir no Momento Nobre. Até já, meus ouvintes.
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5: 6h31.
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0: O programa Encontro com os Serranos volta à audiência de todos que nos prestigiam com essa amável sintonia. 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
0: De volta com o programa, agora no Momento Nobre, eu recebo com muito carinho aqui nos nossos estúdios ao César e ao Zéu Ferretti. Eles são irmãos entre si e nos prestigiaram no programa Encontro com Serranos na TV e agora vêm para aqui para os nossos estúdios da rádio, onde nós gravamos o programa Encontro com os Serranos. Então, dou as boas-vindas a esses dois queridos e talentosos colegas, dizendo da minha alegria em recebê-los. Por favor, César, cumprimente os nossos ouvintes.
9: A gente quer saudar todos os ouvintes em nome do Grupo Chimarrão, trazendo o nosso trabalho, apresentando. É um orgulho para a gente poder estar aqui ao lado do Edson Dutra e do Grupo Os Serranos também, que a gente tem esse grande espelho. Obrigado. Que a gente traz desde muito pequeno, que a gente escuta aí em Fandango. E a gente sempre tirou as músicas, cantou as músicas do Grupo Os Serranos, a música que eu sempre cantei, gostei de cantar, cantamos nos bailes, né? Que é o Cambichos, né? E é uma música que nos enche a alma de alegria. Sim. E nos enche mais ainda a alma de alegria poder estar aqui te conhecendo.
0: Obrigado, meu amigo.
9: Conhecendo esta casa que é cheia de harmonia.
0: É, exatamente.
9: Cheia de luz.
0: Exatamente.
9: Que a gente vê por aqui só coisas boas.
0: Sim.
9: Então a gente agradece muito em nome do Grupo Chimarrão.
0: Pois não. Zé,
10: um abraço a todos os ouvintes. É satisfação imensa a gente estar participando, primeiramente no quadro da TV, o Encontro com os Serranos, e agora aqui também um abraço para todos os ouvintes de todas as rádios aí. É, agradeço primeiramente a Deus, a gente está aqui conhecendo, né, o senhor aí. E obrigado pelo espaço, mais uma vez, os irmãos César e Zé aí, com o Grupo Chimarrão, apresentando seu trabalho e levando o legado da nossa música gaúcha, a nossa música tradicional, a todos aos pagos.
0: Pois não.
10: Do Brasil e do mundo.
0: A sede de vocês, a fundação do grupo, foi Carazinho?
10: Carazinho.
0: Sim, lá no Planalto Médio.
10: Continua sendo Carazinho.
0: Tá bem. É, o Grupo Chimarrão já existia e vocês entraram uns anos depois. Aí já passaram a dirigir o grupo, foi isso?
10: Exato, é. O grupo foi fundado, inclusive tem um remanescente da primeira formação, um dos fundadores, o guitarrista,
0: vocês.
10: O Fábio Lima, ele está com a gente até hoje, né? É, a gente tem uma amizade muito bacana com a rapaziada e eu e o César, a gente adquiriu o grupo, né, anos atrás, aí uns 8 anos atrás, e estamos levando, compondo músicas, nós somos,
0: sim,
10: compositores também,
0: sim,
10: né?
0: Sim, sim.
9: E temos trabalho também, como a gente está comentando, com o dupla, né? A gente teve, gravamos outros trabalhos, mas hoje aqui a gente está na direção do Grupo Chimarrão.
10: O intuito é nós levar a nossa música rio-grandense adiante, né?
0: Com certeza. Hoje os colegas que ombreiam o Chimarrão com vocês, além do remanescente que tu falaste, quem são os outros colegas e se são lá de Carazinho mesmo, eles moram por lá, fica fácil de vocês ensaiar ou cada um mora num lugar meio distante lá que fica meio difícil, porque com os serranos atualmente, vou te contar uma coisa.
10: É complicado os ensaios.
0: É um pro norte, outro pro sul, nos reunimos só no final de semana, assim, viu? Ah,
10: graças a Deus, graças ao bom Deus, a gente... O César, que tá, ele reside em Capão da Canoa, mas também mora lá em Carazinho.
9: Eu tô um pouquinho mais desgarrado.
10: Ele fica nessa ponte aérea.
9: Minha esposa passou num concurso da prefeitura de Capão da Canoa e eu fiquei nesse vai e vem. Mas lá nós temos um aconchego muito bom, que o nosso pai e nossa mãe são falecidos, nos deixaram uma estrutura que a gente consegue ficar lá com,
0: entendi,
9: os irmãos mais velhos.
0: Onde
9: lá.
0: É a sede,
10: é a nossa chácara lá.
0: Entendi,
10: Nós temos uma chacrinha. Os outros componentes, no acordeon, Leandro Barbosa, que está com a gente há 20 anos já.
0: Sim, sim.
10: Na guitarra, o Fábio Lima, na guitarra, sim, e vocal. No contrabaixo, o Daniel Souza, contrabaixo e vocal.
0: Sim.
10: Aí na bateria, o Renato Coleral.
0: Sim.
10: E eu e César somos vocalistas.
0: Tá bem. Eu vi ali uma animação muito grande quando gravaram o programa de televisão.
10: Obrigado.
0: Ali. Muito bom.
10: Obrigado.
0: Meus colegas, o grupo tem 3 CDs. Desses 3 CDs, vocês participaram?
10: Sim.
0: Participaram,
10: sim,
0: dos 3?
10: Do último.
9: Do último que entrou a
0: do
9: música
0: terceiro,
9: juntamente
0: terceiro.
9: Com aquela
10: Isso,
9: música que eu estava ali falando,
0: tá,
9: que é o Velho Bertucci, Quem Disse, que entrou aquela música do nosso amigo Paulo Rocha.
0: Tá,
10: isso.
0: Tá bem.
10: Isso.
0: Então vocês participaram do terceiro e depois os 2 vídeos que vocês têm já...
10: Já é da nossa formação.
0: Tá. E os EPs, 6 EPs também.
9: Também.
10: Da nossa formação.
0: EPs. Muito bem. Diante dessas informações, agora já que nós falamos aí em CDs e EPs e vídeos, vamos brindar os ouvintes com 2 músicas. Por favor, as anunciem.
9: Vamos brindar então o pessoal com a Vaneira Pacholenta, música do Grupo Chimarrão, compositor nosso amigo Rafael Rigueira. E também a música Campeiro Apaixonado, as músicas dos irmãos César e Zé Ferretti.
0: Deixa eu dizer uma coisa para vocês agora mais baixinho aqui, que é um segredo
11: meio aqui, sim, meu e dos colegas que chegam aqui. Para que o ganso rode as músicas, o artista tem que dizer assim: vai lá, ganso, porque senão ele não roda.
9: Ah, tá.
11: Agora vocês combinem um horário assim e digam junto: vai lá, ganso!
9: Vai lá, ganso!
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0: Marrão, do Rafael Rigueira, Vaneira Pacholenta. E depois, dos irmãos Ferretti aqui presentes, ou aqui presentes, como queiram, Campeiro Apaixonado. Breve intervalo e logo a sequência desta edição.
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4: 6h46.
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0: Voltando à agradável companhia dos nossos fãs e amigos com o programa Encontro com os Serranos. 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
0: Caros ouvintes, estamos de volta com o programa, no Momento Nobre, recebendo aos queridos colegas lá de Carazinho, do Grupo Chimarrão, César Ferretti e Zé Ferretti, diretores desse conjunto musical que há 20 anos presta relevantes serviços ao nosso gauchismo, aos fandangos e à própria cultura gaúcha. Meus colegas, como têm sido as viagens de vocês, onde vocês têm levado essa boa música, essa música bem autêntica que vocês apresentaram no programa Encontro com os Serranos na TV?
6: Nós temos levado na nossa região, temos trabalhado bastante
0: no Planalto Médio ali.
6: No Planalto Médio.
0: Estendendo isso, até Santa Catarina.
6: Isso, até Santa Catarina. Estamos trabalhando agora mais para o lado litoral também com a rádio, com outras rádios, né?
0: Sim.
6: Para poder ter uma abrangência maior.
0: Ah, em parceria com as rádios.
6: Em parceria com as rádios.
0: As rádios divulgam e vocês vão pegando eventos
6: vamos
0: lá na
6: região. Algumas coisas na região. E também a gente, no ano passado, nós fizemos uma viagem lá para Jataí, Goiás.
7: Foi lá, né? Para Goiás, Jataí, que eu tinha comentado. Sim, rodeio da campeira lá, foi bem bacana.
0: Jataí, Goiás.
7: É, e estamos divulgando, nosso intuito é esse, né? Sempre está divulgando o nome para a gente poder estar botando o ônibus na estrada com a gurizada.
0: Muito bem. Vocês têm todo o aparato pronto para os eventos? Vocês locam? Apenas a guisa de curiosidade dos ouvintes, dos eventuais contratantes?
7: Nós temos o ônibus, nosso ônibus, né? E o aparelhagem de som, nós temos equipamento de som, iluminação. Temos um aparelho.
0: Tá bem. Agora o telefone para que vocês exponham aí aos ouvintes, aos patrões de CTGs e diretores de clube e tantos lugares do Brasil que nos estão ouvindo nesse instante. Por favor, divulguem o telefone e também as redes sociais de vocês.
6: Claro. Contato, então, para o Grupo Chimarrão para contratar e levar o fandango. É o 54, código de área, 99901-6589.
7: Repita
6: o WhatsApp
7: de novo.
6: 54-99901-6589 e também através das redes sociais.
7: Redes sociais, o Grupo Chimarrão no Instagram, segue lá também, tem no YouTube, pode se inscrever no nosso canal, o Grupo Chimarrão.
0: Tá bem, bem, bem divulgado mesmo. Não acha quem não quer, né?
7: É, vamos lá. Animamos baile, bailante e bailão.
0: Isso aí, isso aí. Os projetos do grupo para esse restante de ano que está aí à nossa frente.
6: A gente seguir com a divulgação.

0: execução desse trabalho,
1: sim,
0: doutor, e para o ano que vem a gente quer gravar mais músicas.
1: Sim.
0: Vamos
1: já tem música sendo ensaiada?
0: Já tem música já e compondo.
2: Estamos
0: também.
2: Compondo,
0: nós somos compositores também.
1: Sim,
0: né?
1: É,
2: daqui a pouco a gente arruma a participação de um grupo afamado também. Olha aí, né?
0: Quem sabe, né, tia?
1: Vamos ver.
0: Isso é muito bom.
1: Sim.
0: Então a gente quer trazer essas músicas. Temos vontade de gravar novamente, né? Essa música que é... A gente quer botar uma roupagem, trazer talvez uma participação,
1: uhum,
0: que é o velho Bertucci, quem disse, que é um bugio.
1: Sim, um bugio.
0: Então
1: um bugio.
0: A gente quer pensar também em fazer um
2: bugio
0: trabalho...
2: Serrano.
1: Sim.
0: Bugio Serrano. Então, assim, a ideia do Grupo Chimarrão é manter as origens da
1: tá
0: nossa
1: certo.
0: Música. Tocando shot, chamamé, havaneira, lógico, havaneira, né?
1: Sim.
0: E também os ritmos tradicionais, como é o nosso bugio.
2: Rancheira, né? Bugio.
1: Nosso
2: bugio.
1: Vocês já participaram do Ronco do Bugio em São Chico de Paula?
0: Eu nunca participei.
2: Nunca tivemos oportunidade.
1: Seria oportunidade de escrever
0: músicas
1: lá. Até acontecerá esse evento agora, me parece que em agosto.
2: Olha, uma grande...
0: É
2: o Ronco do Bugio.
0: Vamos entrar.
2: Vamos procurar se inscrever, se tiver ainda.
1: O evento não é por eu ter sido responsável lá pela ideia da criação do evento, né?
0: Uhum.
1: Mas é um evento assim de muita autenticidade, o povo de São Francisco de Paulo recebe muito bem os artistas lá.
2: Que riqueza.
1: É um festival muito interessante, viu? E bem autêntico, né? Falando de bugio lá, as pessoas. E o bugio foi reconhecido recentemente aí pela Assembleia do Estado do Rio Grande do Sul como um patrimônio imaterial, né?
0: Do povo gaúcho.
1: Isso aí.
2: Sim.
1: Isso aí. Então, estarão já como um conjunto autêntico que vocês formam, tudo a ver vocês concorrerem no Ronco do Bugio.
0: Mas
1: se ganharem, que... obviamente, que uma projeção maior ainda do grupo.
2: Que
1: né?
2: Especial. Vamos tentar nos inscrever.
1: Fica a sugestão aí. Quem sabe para o ano que vem, se não der tempo de inscrição nesse ano ainda.
2: Obrigado, doutor.
1: Mais duas músicas, por favor, aos nossos ouvintes.
2: Música Galopando Léguas, dos compositor Zé Ferretti, é isso que você fala.
3: E Figueira, Sombra e Cantiga, de Dionísio Costa e Moisés Machado.
2: Toca lá, ganso! Não, vai lá, ganso!
1: Isso aí!
0: Vai lá, ganso!
2: Vai lá, ganso!
1: É isso.

0: Microfone fica à disposição de vocês para as considerações finais, por favor.
1: A minha palavra é de gratidão e de agradecimento por poder estar aqui mais uma vez na tua frente e trazer as nossas músicas, trazer o nosso trabalho. Eu acho que é isso que o artista precisa, né? A gente está aí há tantos anos trabalhando, eu e meu irmão, e eu olho para ele às vezes e digo para ele: tia, nós temos que ir atrás de uma oportunidade nessa vida, porque a gente fica um pouco longe, sabe, Edson, das coisas, de como fazer as coisas acontecerem. É difícil, tem muita gente boa, né? Mas a gente quer buscar o nosso espaço, claro, também. Claro. Buscar o nosso espaço com a verdade da nossa música e que vem da nossa alma e do nosso canto. É isso que nós queremos trazer para as pessoas e aqui para apresentar para vocês também. Eu conheço o Valêncio, eu sempre pedi para o Valêncio, Valêncio, me dá uma oportunidade, tchê, vamos lá uma hora. E daí falei para o meu irmão para nós virmos aqui, até falo assim com o coração cheio de emoção.
0: Sim.
1: E é bom demais a gente falar assim, porque daí a gente fala a verdade que a gente está sentindo. Então,
0: coração, né?
1: obrigado Ganso por estar aqui com a gente também, que a gente já conhece, um grande profissional. E obrigado mais uma vez, Edson Dutra, da gente poder estar com os Serranos na TV.
2: O César resumiu tudo, a gente se emociona, mas um agradecimento a Deus em especial e por a gente estar aqui nesse momento com saúde, graças a Deus.
0: Na verdade, meus colegas, eu que sou grato a vocês pela presença e pelos objetivos em comum na luta pela preservação dos nossos mais caros valores culturais, que consistem na tradição gaúcha. Muito obrigado mesmo.
1: Graças.
0: Obrigado aos ouvintes mais uma vez. Obrigado ao amigo Ganso, diligente técnico de áudio, sempre muito atencioso conosco. E com a sua competência, proporciona a todos nós um programa redondinho que sempre sai com alto nível sonoro aqui, mercê da tua capacidade, Ganso. Obrigado mesmo. 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
9: Você sabia?
10: Sabia que a Torre Eiffel quase foi desmontada após 20 anos da sua construção? Quando ela foi construída para a Exposição Universal de Paris em 1889, muita gente achava que ela era feia e inútil. O plano original era desmontá-la em 1909, após 2 décadas, mas ela acabou ficando, porque foi utilizada como antena de rádio, o que ajudou muito nas comunicações militares e civis. Hoje, é o símbolo mais famoso da França e recebe milhões de visitantes todos os anos.
9: E essa informação, você já sabia?
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12: Muito bom dia para você que está ligado na 94.1 FM, Turvo Bela e Santa Catarina. Um grande abraço, muito obrigado pela sua audiência. Para você que está despertando com o som da Imigrantes, estamos chegando para mais um Sertanejo Classe A. Muita música sertaneja até as 8 da matina. Depois teremos a transmissão da Santa Missa. Depois eu faço a sonoplastia da Santa Missa. Logo após a Santa Missa, eu volto. Tô voltando, trazendo para você o melhor do som campeiro na sua manhã de domingo. Bom dia, Turvo. Bom dia, Vale do Araranguá. Bom dia, Sul do Brasil. Bom dia, você do Brasil e do mundo que se liga nas ondas sonoras online da 94.1 FM. E vamos para o domingo, hoje, 19 de julho do ano 2026, no Giro do Globo Terrestre. E já passamos da metade de julho. Legal! Grande abraço para você que está tomando o seu café, para quem está acordando, para o pessoal que vai trabalhar nesse domingo, está se preparando para mais um domingo de trabalho, para quem está naquele merecido descanso da semana de trabalho, um grande abraço. E também para você que nos dá uma carona nas estradas do sul do Brasil, no seu caminhão, no seu automóvel, para você que está se preparando para um passeio, para quem está trabalhando também na estrada e está andando a trabalho, bom dia, um grande abraço. Para todos os vigilantes que estão largando o trabalho, para os vigilantes que estão iniciando, para os frentistas de postos de gasolina, um grande abraço. Em sua companhia aqui no microfone, Vanderlei Bordignon, popular neguinho, trazendo muita música, muita alegria para você até as 8 da matina e nós vamos começando desse jeito. Vem aí, abrindo a programação de hoje, Boate Azul e o Pupurri animado com Ainda Ontem Chorei de Saudade. Bom dia!

0: Teodoro Sampaio. Obrigado, Massa.
1: E no Big, no Big, na sequência, tá prosseguindo o sertanejo classe A na Imigrantes 94 Mundo FM. Bom dia pra você de todo o sul do Brasil. Pra dona de casa também que tá despertando nesta manhã de sábado, desta manhã de domingo. Sábado foi ontem e hoje tamo no domingo, final de semana que pintou. É, e vamos mandando um bom dia também, um alô especial pro Vanderlei Januário, pra dona Cleia, tá indo pra Criciúma, tá nos dando uma carona na Imigrantes 94.1 FM. Uma ótima viagem, um ótimo domingo, seu Vanderlei, também a dona Cleia também. Vamos mandando um alô pra toda a galera do Januário Peças, que sempre estão sintonizados na 94.1 FM. Também aí pro Bruno, pra, aliás, melhor dizendo, pro Maurício, pra Bruna, pro Ramon, pra Marina, pra toda a família, toda a direção e também para todo o quadro de funcionários da linha de produção da Januário Peças. Um bom dia, um grande abraço para vocês, que vocês tenham um maravilhoso domingo, um maravilhoso descanso, um grande abraço, e esse bloco vai para todos vocês, ok? E também vamos mandando um alô para toda a galera que está sintonizado de todo o interior aqui do nosso sul do Brasil, para todos os agricultores, o trabalhador do campo. O Brasil respira o agro, um dos maiores produtores, praticamente hoje o maior produtor de alimentos do mundo, era para o nosso país estar num patamar bem mais avançado, né? É, muita gente tinha que pensar nisso, ó, que nosso país é o maior produtor de alimentos do mundo, praticamente, e tá remando contra a maré por falta de... Como é que o cara aquele? É uma... Como é? É as administrações quase lentas e quase parando. E vamos que vamos, com muita alegria. Vou mandando um alô especial também para toda a galera do Pinheirinho do Meio, sempre sintonizadas na Imigrantes 94.1 FM. Pro Kika, pro Doni, toda a galera lá do Doni. Tem alguns que eu não lembro o nome, mas tá valendo para todos vocês. Também pro Pedro Silva, pro Francisco Gittner, pro Betterlit lá, um grande abraço. E todos os moradores da comunidade. Também pro Valmor Brugnoli e a família do Valmor Brugnoli, pai aqui do JP Brugnoli, que trabalha com a gente aqui na 94.1 FM, tá valendo para todos vocês. Lá no Paredão do Pinheirinho, para todos os moradores, um grande abraço, aquele bom dia. Lá pro Laudelino, pra Lair, para toda a família, também pro Agenor e todos os moradores da comunidade. Lá pro Costão do Pinheirinho, também todos os moradores da comunidade, um grande abraço, aquele bom dia. Engenho Velho, grande abraço. Morro da Queimada, Morro da Vargem, muito obrigado pela sintonia. Morro de Fátima, também toda a galera do Rio de Dentro, da Lebra, do Pinheirinho Baixo e também da Barra do Pinheirinho. Também bom dia a todo o pessoal de Serra da Pedra, linha São Pedro, Dois Irmãos, para Maria Terezinha e também o seu Osmar e todos os moradores de Dois Irmãos, aquele bom dia, um grande abraço. E também para toda a galera que está curtindo a programação do Incruzo da Pedra, lá da Cachoeira, Praia Grande, Sanga da Paca, Sanga da Ripa, bom dia. Vamos de sucesso na 94 Mundo FM.
2: Vamos lá, meu povo!
1: Bom dia, um grande abraço, muito obrigado pela sintonia.

E no Big 94.1 FM Turvo Bela e Santa Catarina, para você que está ligando o seu radinho nesse momento, bom dia. Para você que está ligado também, um grande abraço. O bom dia nesse bloco vai também para Timbé do Sul. Bom dia, Timbé do Sul e toda a região e todo o interior do município de Timbé do Sul. Bom dia também a todos os moradores de Morro Grande e todo o interior. Vou mandando um grande abraço para o Cláudio e a esposa e toda a família no São Mateus. Para o Guilherme Zucchinali, um grande abraço também para ti, Guilherme Zucchinali, lá nas Três Barras. Muito obrigado pela sintonia. Também todo o pessoal de Nova Roma, do Saltinho, um grande abraço. Também para toda a galera do centro da cidade, muito obrigado pela sintonia e todas as comunidades. Vamos mandando o nosso bom dia para a cidade de Meleiro. Bom dia, Meleiro. Bom dia a todo o interior de Meleiro. Um grande abraço. Forquilhinha, bom dia. Um grande abraço para todos de Forquilhinha e todo o interior do município de Forquilhinha. E também um abraço vai para Maracajá. Bom dia, Maracajá. Bom dia a todo o interior de Maracajá. E também andiamo adesso a questa domenica alla città di Nova Venezia. 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Buongiorno a tutti i veneziani a questa mattina di domenica. Bom dia para todo o pessoal de Nova Veneza, um grande abraço, muito obrigado pela audiência. Todo o interior de Nova Veneza também, muito obrigado pela sintonia. E vamos de pedido musical, o Ricardo Patrício tá curtindo a programação da 94.fm, tá pedindo sucesso, bom dia Ricardo, ô Ricardo madrugou, o que que Deus será? O Ricardo madrugou no domingo assim, ele não é de madrugar muito, né? Mas esse domingo ele madrugou, durante a semana eu sei que ele tá firme no batente, mas no domingo tem que espichar um pouco, né Ricardo? Bom dia Ricardo, tá mandando aqui ó, bom dia neguinho, um abraço, manda para todos os ouvintes, toca a música Leão Domado, atenciosamente o Ricardo Patrício e o Augusto, ó, a dupla acordou cedo hoje, hein? É, grande abraço aí pro Ricardo, também pro Augusto Patrício, essa galera maravilhosa que tá sempre sintonizada, dois também pilotos da nossa arrancada de tratores aqui do Turvo e também para toda a galera da Pintura, aquele bom dia, um grande abraço e todos os pilotos, é claro. Então, um grande abraço, um maravilhoso domingo para todos vocês. Lá no Pinheirinho do Alto, um grande abraço para para Jenny. Grande abraço, Jenny, para ti, para toda a galera aí. Jennifer, melhor dizendo. Para Jennifer, apareceu que Jennifer, mas é a Jennifer. Bom dia, Jennifer, olha lá. Bom dia, gostaria de mandar uma música para o meu pai, Ademar, mais conhecido como tio Dema, que está na audiência e na escuta da programação aqui no Pinheirinho Alto. Então, um grande abraço para toda a galera do Pinheirinho Alto, grande abraço para você, Jennifer, e toda a família, muito obrigado pela sintonia, e também para o tio Dema, um maravilhoso domingo para todos vocês, em companhia aqui da 94.1 FM. E também, vamos lá, que tem aqui aniversariante, é isso, pessoal da comunidade da Vila Manente, bom dia Vila Manente, muito obrigado pela audiência, maravilhoso domingo para todos os moradores também da comunidade aqui do nosso centro da cidade, do bairro Vila Manente. E quem tá na escuta é a Fátima dos Santos, olá, bom dia, uma música de feliz aniversário para o Clayton que pede a sua esposa Fátima dos Santos, quero participar do sorteio, com certeza tá todo mundo na participação. Vamos então de sucesso na 94.1 FM, no próximo bloco, trazendo os outros pedidos musicais. Bom dia!

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É, e para todo mundo que tá ligado na 94.1 FM, já já teremos logo mais a transmissão da Santa Missa aqui pela 94.1. Olha aí, vamos lá, o Ricardo Rabelo tá curtindo a programação. Olá, bom dia, neguinho, quero oferecer a música com o milionário José Rico, ofereço para toda a minha família Mantovani de Turvo, em especial para o tio Ney, que já está, deve estar de pé faz tempo. É, o Ney tá madrugando. Grande abraço aí pro Ney, muito obrigado pela sintonia. E faz um dia bonito aqui na Cidade das Avenidas. Um grande abraço especial também para o avô, o Milton Mantovani, e a dona Geraldina, e os pais Edevar e Claudete. Então, um grande abraço aí para toda essa galera maravilhosa. Muito obrigado pela sintonia. O pedido é do Ricardo Rabelo. Grande abraço, Ricardo, para ti e para toda a galera aí em Araranguá. Muito obrigado pela sintonia. A Dinalva também está curtindo a programação. Na Cidade Meleiro, a Dinalva Salvaro e toda a família, um grande abraço. Está pedindo sucesso aí com o pessoal, para o pessoal que está ouvindo a Imigrantes. Um grande abraço. Muito obrigado pela sintonia e também para todo o pessoal aqui da rádio. Grande abraço, Edinalva, para ti e para toda a família. Grande, maravilhoso domingo para ti e toda a galera aí. Música.

Claudionei, no bairro em Cruzo da Pedra, no Jacinto Machado, tá curtindo a programação da 94.1 FM e tá mandando um abraço e bênçãos para todos os veículos na festa de São Cristóvão e um maravilhoso domingo e tá convidando a todos para participar aí das festividades e da bênção. Grande abraço, Claudionei, para ti e para toda a galera. Maravilhoso domingo. Também a Irene, pessoal, só não vai dar tempo de selecionar as músicas porque a gente está chegando no final da programação e daqui a pouco já vem a transmissão da Santa Missa. A Irene também está curtindo a programação da 94.1 FM. Grande abraço para ti, Irene, para todo o pessoal aí. Maravilhoso domingo em companhia da 94.1 FM e do Sertanejo Classe A. Então, vamos que vamos de sucesso. Eu, Vanderlei Bordignon, popular Riguinho, vou ficando por aqui, desejando você um maravilhoso domingo. Eu vou estar agora na sonoplastia da Santa Missa e logo mais estarei trazendo para você o melhor do som campeiro até às 12 horas. Muita música e a sua participação, é claro. Só não dá, pessoal, para selecionar as músicas, porque já já vai vir a transmissão da Santa Missa e a gente vai mandando um grande abraço a todos e até às 9 da matina.

pro Coral e pro Fontanella na Nova Veneza também, que estão curtindo. Um grande abraço, muito obrigado pela audiência. Maravilhoso domingo a tutti quanti veneziani. Buongiorno. Bom dia, então, o Coral Fontanella da Nova Veneza, que estão curtindo. Nesse bloco tem a música de vocês e toda a galera que se encontra aí na Praça do Chaminé, já que o Coral levou a cabeça de porco, já já vai sair na brasa.

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2: Glória ao Pai,
1: Turvo,
2: ao Filho,
1: Santa
2: e ao
1: Catarina.
2: Espírito Santo. Ó meu Jesus, perdoai-me, livrai-me do fogo do inferno, levai as almas todas para o céu e socorrei principalmente as que mais precisarem. Rogai por nós, Santa Mãe de Deus,
3: para que sejamos dignos das promessas de Cristo.
2: Nossa Senhora das Rogações,
3: rogai por nós.
2: Nossa Senhora da Oração,
3: rogai por nós.
2: Em nome do Pai, do Filho e do Espírito Santo. Amém.

0: Louvado seja nosso Senhor Jesus Cristo.
1: Para sempre seja louvado.
0: Irmãos e irmãs em Cristo, bom dia.
1: Bom dia.
0: E o bom dia também àqueles que nos ouvem pela Rádio Imigrante. As intenções da missa. Aniversário de morte de Francisca Rovares, Severina Búrigo, Kleber Pirola Ávila, sétimo dia. Missa do 16º domingo do tempo comum. Na Eucaristia fazemos a experiência da bondade de Deus. Paciente e misericordioso conosco, Ele vem ao nosso auxílio com o Seu Espírito, para que o joio, isto é, o mal, também existente em nosso interior e em nossa volta, não nos desanime no anúncio do seu reino. Celebremos agradecidos ao Senhor, que é bom, clemente e fiel. E damos início a esta Santa Missa cantando.

0: Em nome do Pai, e do Filho, e do Espírito Santo.
1: Amém.
0: Ó Deus da esperança, que nos cumula de toda alegria e paz em nossa fé, pela ação do Espírito Santo esteja convosco.
1: Bendito seja Deus que nos reuniu no amor de Cristo.
0: Em Jesus Cristo, o Justo, que intercede por nós e nos reconcilia com o Pai, abramos o nosso espírito ao arrependimento, para sermos dignos de nos aproximar desta santa mesa e celebrarmos dignamente os santos mistérios.

Deus Todo-Poderoso tenha compaixão de nós, perdoe os nossos pecados e nos conduza à vida eterna. Amém.

pecados, Señor, sede propicio a vossos fiéis e benigno, multiplicai neles os dons de vossa graça, para que fervorosos na fé, esperança e caridade, perseverem sempre vigilantes na observância dos vossos mandamentos. Por nosso Senhor Jesus Cristo, vosso Filho, que é Deus, e convosco vive e reina na unidade do Espírito Santo, por todos os séculos dos séculos. Amém.

0: Leitura do livro da Sabedoria. Não há além de ti outro Deus que cuide de todas as coisas e a quem devas mostrar que teu julgamento não foi injusto. A tua força é princípio da tua justiça e o teu domínio sobre todos te faz para com todos indulgente. Mostras a tua força a quem não crê na perfeição do teu poder, e nos que te conhecem, castigas o teu atrevimento. No entanto, dominando tua própria força, julgas com clemência, e nos governas com grande consideração. Pois quando quiseres, está ao teu alcance fazer uso do teu poder. Assim procedendo, ensinaste ao teu povo que o justo deve ser humano e os teus filhos deste a confortadora esperança de que concedes o perdão aos pecadores. Palavra do Senhor.
1: Graças a Deus.

0: Leitura da Carta de São Paulo aos Romanos. Irmãos, o Espírito vem em socorro da nossa fraqueza, pois nós não sabemos o que pedir nem como pedir. É o próprio Espírito que intercede em nosso favor com gemidos inefáveis. É aquele que penetra o íntimo dos corações, sabe qual é a intenção do Espírito. Pois é sempre segundo Deus que o Espírito intercede em favor dos santos. Palavra do Senhor.
1: Graças.

0: Senhor esteja convosco.
1: Ele está no meio de nós.
0: Proclamação do Evangelho de Jesus Cristo segundo Mateus.
1: Glória a vós, Senhor.
0: Naquele tempo, Jesus contou outra parábola à multidão. O reino dos céus é como um homem que semeou boa semente no seu campo. Enquanto todos dormiam, veio seu inimigo, semeou joio no meio do trigo e foi embora. Quando o trigo cresceu e as espigas começaram a se formar, apareceu também o joio. Os empregados foram procurar o dono e lhe disseram: Senhor, não semeamos boa semente no teu campo? De onde veio então o joio? O dono respondeu: foi algum inimigo que fez isto. Os empregados lhe perguntaram: queres que vamos arrancar o joio? O dono respondeu: não. Pode acontecer que arrancando o joio, arrancareis também o trigo. Deixai crescer um e outro até a colheita. E no tempo da colheita direi aos que cortam o trigo: arrancai primeiro o joio e amarrai-o em feixes para ser queimado. Recolhei, porém, o trigo no meu celeiro. Jesus contou-lhe outra parábola. O reino dos céus é como uma semente de mostarda que um homem pega e semeia no seu campo. Embora ela seja a menor de todas as sementes, quando cresce, fica maior do que outras plantas e torna-se uma árvore, de modo que os pássaros vêm e fazem ninho em seus ramos. Jesus contou-lhes ainda uma outra parábola. O reino dos céus é como o homem, é como o fermento que uma mulher pega e mistura com 3 porções de farinha até que tudo fique fermentado. Tudo isso Jesus falava em parábolas às multidões. Nada lhes falava sem usar parábolas, para cumprir o que foi dito pelo profeta: abrirei a boca para falar em parábolas. Vou proclamar coisas escondidas desde a criação do mundo. Então Jesus deixou as multidões e foi para casa. Seus discípulos aproximaram-se dele e disseram: explica-nos a parábola do joio. Jesus respondeu: aquele que semeia boa semente é o filho do homem. O campo é o mundo. A boa semente são os que pertencem ao reino. O joio são os que pertencem ao maligno. O inimigo que semeou o joio é o diabo. A colheita é o fim dos tempos. Os ceifeiros são os anjos. Como o joio é recolhido e queimado no fogo, assim também acontecerá no fim dos tempos. O filho do homem enviará os seus anjos, e eles retirarão do seu reino todos os que fazem outros pecar e os que praticam o mal. E depois os lançarão na fornalha de fogo. Ali haverá choro e ranger de dentes. Então os justos brilharão como o sol no reino de seu Pai. Quem tem ouvidos, ouça. Palavra de salvação.
1: Glória a vós, Senhor.
0: Bem, parábola que o próprio Jesus explicou, né? Então, o que resta fazer? Fazer algumas aplicações. Vamos pegar pela parte do meio das parábolas. Semente que o agricultor, a pessoa semeia, pequenininha, e dá uma árvore grande. Só que qualquer, onde dá questão, qualquer semente que a gente põe no chão, ela tem que ser depois cultivada. Então, a semente do reino que Deus semeou em nós foram semeadas através do batismo. O grande presente que Jesus, a grande semente que Jesus semeou em nós foi seu Espírito. Mas é preciso que ele seja bem cuidado. Ele tem que encontrar chão apropriado. Da mesma forma que o fermento que a gente põe na farinha, o fermento é bom de certeza, porque é de Jesus. Onde está a diferença? Está na farinha. Né? Eu lá no seminário sou responsável pelas compras da cozinha. Aí manda, bota lá fermento. Eu compro lá o que vem pela frente, a cozinheira quase me sova. Mas Frei, isso aqui não presta. Eu vou lá saber qual é o fermento que é bom. Né? Não, tal marca, tá bom. Próxima vez eu vou comprar tal marca. Então, o fermento que a gente compra lá no mercado, tem de melhor e tem de pior. Agora, o fermento de Jesus em nós é sempre bom. É sempre da melhor marca. A diferença está na farinha. Agora, a primeira parte da parábola e o fim. O joio, o trigo e o joio. Aquela parábola ela tem como conclusão é de que no fim haverá uma colheita. Coisa boa vai para o fogo, coisa ruim vai para o fogo, coisa boa vai para o celeiro. Né? Assim somos nós. Os bons receberão o prêmio eterno. Os ruins serão, aqui, usando o termo da coisa, queimados, ou seja, serão afastados de Deus. Deus é meio luxento, né? E só quer coisa boa, né? Na mesa dele. Os bons vão com Deus e os ruins não. Essa é a conclusão de toda a primeira parábola. Trigo que Deus semeia em nós sempre de primeira qualidade. Sempre semente qualificada, certificada, como fazem os nossos agricultores, para poder colher mais. Onde é que está a diferença? No chão. No chão e no trato, nós somos o chão. No trato que nós damos para essa semente. Certo? Semente é boa, nós somos o terreno. Pegando uma outra parábola do semeador, às vezes a gente é pedra. Tem uma pedreira dentro do nosso coração. Como é que essa semente do reino vai crescer? De que jeito? Então, é cheia de preocupações inúteis, que são os espinhos, né? Ou então aquela terra, aquele coração socado, que às vezes nós temos, que a semente nem consegue nem penetrar no chão. Já vem os pardais e o chupim come tudo. Assim por diante. Então, essa diferença. Nós nos colocar na segunda parte, sempre das comparações. Semente e trigo é coisa boa. A semente de mostarda é de qualidade. O fermento é de qualidade. É onde que esse fermento vai cair que está a diferença. É onde o terreno que vai cair que esse trigo tem a diferença. E assim por diante. Aquele joio que o inimigo semeia, como o próprio Jesus disse, quem é que semeia o joio? Maligno. O capeta é desgraçado. O capeta não descansa. Ele está todo... São Pedro tem uma expressão muito interessante, né? Irmãos, sede sóbrios, vigiai, porque o vosso adversário, o diabo, ele é igual a um leão. Ele fica circulando, esperando a quem devorar. Resistir-lhe firmes na fé. A fé, os sacramentos que alimentam a fé. Lá na roça a gente bota adubo. Adubo orgânico, que é o melhor. De repente, adubo químico também. Fosse o grande adubo da nossa plantação são os sacramentos. Esse é adubo bom. Adubo bom e orgânico, que não faz mal. Então, são essas as conclusões que a gente tem que tirar dessas parábolas. Que no fim haverá uma colheita, Deus vai ficar com o trigo, vai queimar o joio, Deus semeou coisa boa, o demônio foi lá, semeou porcaria, e o nosso trigo vai frutificar em nós, se a gente não atrapalhar. Certo? Porque às vezes a gente usa herbicida dentro de nós, né? Raiva, ira, aqueles famosos pecados capitais aos quais a gente não dá muita importância. Pessoa que vive de raiva não tem como fazer o seu trigo crescer e nem o seu fermento funcionar na farinha. Inveja, a preguiça, a indolência. Como é que nós vamos crescer na vida vivendo de preguiça, de luxúria, vivendo só na diversão, nos prazeres, assim por diante? Os pecados capitais, a gente às vezes esquece de passar durante o dia. Como é que eu vivi hoje? Tive inveja de alguém, tive raiva, briguei, assim por diante. São os insos, são os joios da nossa vida. Sete pecados capitais. Vamos lá, então. Lembrando sempre, semente é boa porque é de Deus, coisa ruim vem do demônio, que a gente deixa penetrar. Porque com vigilância, como diz o São Pedro, uma pessoa vigilante, ela não deixa o demônio semear porcaria em nós. Né? Com certeza. Pessoa que vive a fé ela é mais forte, os sacramentos são mais fortes que o veneno do demônio. Mais forte. Depende de nós. Está tudo nas nossas mãos. E Deus nos ajuda. Certo? Agora não vamos ter a ilusão que nós vamos ser pessoas de bem só com as nossas forças. Difícil. Né? Nós, às vezes, somos meio orgulhosos. Né? Achamos que temos todo o poder da vida. Somos poderosos. Somos feitos por Deus. A imagem dele, claro que são. Para a pessoa usar as forças que temos. Precisamos usar as ferramentas que Deus colocou em nós. Senão, o insu toma conta. É como lá em casa. Lá em casa, a gente tem um quintalzinho. Se não tiver uma enxada por perto, o insu toma conta. Precisamos fazer funcionar aquelas grandes ferramentas que Deus deixou conosco, que são os sacramentos, principalmente a Eucaristia, que é o grande adubo da nossa roça. Louvado seja nosso Senhor Jesus Cristo.
1: Para sempre seja louvado.
0: Creio em Deus Pai Todo-Poderoso,
1: Criador do céu e da terra, e em Jesus Cristo, seu único Filho, nosso Senhor, que foi concebido pelo poder do Espírito Santo, nasceu da Virgem Maria, padeceu sob Pôncio Pilatos, foi crucificado, morto e sepultado, desceu à mansão dos mortos, ressuscitou ao terceiro dia, subiu aos céus, está sentado à direita de Deus Pai Todo-Poderoso, donde há de vir julgar os vivos e os mortos. Creio no Espírito Santo, na Santa Igreja Católica, na comunhão dos santos, na remissão dos pecados, na ressurreição da carne, na vida eterna. Amém.
0: Irmãos e irmãs, como família de Deus, dirigamos a Ele, que é paciente e bom, nossas súplicas confiantes, rezando:
2: escutai, Senhor, o clamor de nossa oração. Pela Igreja, para que tenha seu olhar sempre fixo no trigo bom, cultivado até no meio das ervas daninhas, e deposite sua esperança no bem, que cresce silenciosamente até amadurecer, rezemos.
3: Escutai, Senhor, o clamor de nossa oração.
2: Pelos cristãos e cristãs, para que, por meio da acolhida e da propagação das sementes do reino, corresponda à voz do Espírito, que penetra no íntimo dos corações, rezemos.
3: Escutai, Senhor, o clamor de nossa oração.
2: Pelos pais e mães, que por meio de palavras e do testemunho, semeiem valores cristãos e éticos no coração dos filhos, rezemos.
3: Escutai, Senhor, o clamor de nossa oração.
2: Por todos nós aqui reunidos, para que caminhemos confiante na justiça e no cuidado de Deus, para que com todas as realidades humanas sejamos no dia a dia afetivos sinais do reino no mundo, rezemos. Escutai, Senhor, o clamor de nossa oração.
0: Senhor nosso Deus, acolhei as preces que a comunidade aqui reunida em vosso nome vos apresentou. Por Cristo nosso Senhor. Amém.

0: irmãos e irmãs, para que o meu e o vosso sacrifício seja aceito por Deus Pai Todo-Poderoso.
1: Recebe, o Senhor, por tuas mãos este sacrifício, para a glória do seu nome, para o nosso bem e o de toda a Santa Igreja.
0: Ó Deus, no único sacrifício da cruz, levastes à plenitude os diversos sacrifícios da antiga lei. Aceitai esta oblação das mãos de vossos fiéis e santificai-a com a mesma bênção que destes à oferta de Abel, a fim de que sirva para a salvação de todos o que cada um trouxe em vossa honra. Por Cristo nosso Senhor.
1: Amém.
0: O Senhor esteja convosco.
1: Ele está no meio de nós.
0: Orações ao alto.
1: O nosso coração está em Deus.
0: Demos graças ao Senhor nosso Deus.
1: É nosso dever e nossa salvação.
0: Na verdade, é digno e justo, é nosso dever e salvação dar-vos graças, sempre e em todo lugar, Senhor, Pai Santo, Deus Eterno e Todo-Poderoso. Vós nos concedeis, a cada momento, o que mais nos convém, e conduzis a vossa Igreja por admiráveis e diversos caminhos. Vós não cessais de ajudá-la com a força do Espírito Santo, para que, sempre fiel ao vosso amor, jamais deixe de invocar-vos na tribulação, nem se esqueça de louvar-vos na alegria, por Cristo Senhor nosso. Por isto, associados às coroas dos anjos, nós vos louvamos com alegria, cantando.

0: Na verdade, vós sois santo, ó Deus do universo, e tudo o que criastes proclama o vosso louvor, porque por Jesus Cristo, vosso Filho e Senhor nosso, e pela força do Espírito Santo, dais vida e santidade a todas as coisas, e não cessais de reunir para vós um povo que vos ofereça em toda parte, do nascer ao pôr do sol, um sacrifício perfeito. Por isso, ó Pai, nós vos suplicamos. Santificai pelo Espírito Santo as oferendas que vos apresentamos para serem consagradas, a fim de que se torne o corpo e o sangue de vosso Filho, nosso Senhor Jesus Cristo, que nos mandou celebrar este mistério.
1: Enviai o vosso Espírito Santo.
0: Na noite em que ia ser entregue, Jesus tomou o pão, pronunciou a bênção de ação de graças, partiu e deu a seus discípulos, dizendo: Tomai todos e comei. Isto é o meu corpo que será entregue por vós.

Do mesmo modo, no fim da ceia, ele tomou o cálice em suas mãos, pronunciou a bênção de ação de graças e o deu aos seus discípulos, dizendo: Tomai todos e bebei. Este é o cálice do meu sangue, o sangue da nova e eterna aliança, que será derramado por vós e por todos para a remissão dos pecados. Fazei isto em memória de mim. Mistério.

0: celebrando agora, Pai, o memorial da paixão redentora do vosso Filho, da sua gloriosa ressurreição e ascensão ao céu, e enquanto esperamos sua nova vinda, nós vos oferecemos em ação de graças este sacrifício vivo e santo.
1: Aceitai, ó Senhor, a nossa oferta.
0: Olhai com bondade a oração de vossa Igreja e reconhecei nela o sacrifício que nos reconciliou convosco. Concedei que, alimentando-nos com o corpo e o sangue de vosso Filho, repleto do Espírito Santo, nos tornemos em Cristo um só corpo e um só Espírito.
1: O Espírito nos una num só corpo.
0: Que o mesmo Espírito faça de nós uma eterna oferenda para alcançarmos a herança dos vossos eleitos. A Santíssima Virgem Maria, Mãe de Deus, São José, seu Esposo, os nossos santos apóstolos e gloriosos mártires, e todos os santos, que não cessa de interceder por nós na vossa presença.
1: Fazei de nós uma perfeita oferenda.
0: Nós vos suplicamos, Senhor, que este sacrifício de nossa reconciliação estenda a paz e a salvação ao mundo inteiro. Confirmai na fé e na caridade a vossa Igreja que caminha nesse mundo. Vosso servo, Papa Leão, nosso Bispo Jacinto, seu Bispo Auxiliar Milton, com os bispos do mundo inteiro, os presbíteros, os diáconos, os outros ministros e o povo por vós redimido. Atendei propício às preces de vossa família, que reuniste em vossa presença. Reconduzi ao Pai, reconduzi a vós, Pai, de misericórdia, todos os vossos filhos e filhas dispersos pelo mundo inteiro.
1: Lembrai-vos, ó Pai, da vossa Igreja.
0: Acolhei com bondade no vosso reino os nossos irmãos e irmãs que partiram dessa vida: Francisca, Severina e Clever, e todos os demais que já partiram dessa vida. Unidos a eles, esperamos também nós saciar-nos eternamente de vossa glória. Por Cristo nosso Senhor, por ele dás ao mundo todo bem e toda graça. Por Cristo, com Cristo e em Cristo, a vós, Deus Pai Todo-Poderoso, na unidade do Espírito Santo, por todos os séculos dos séculos.

0: Pai nosso,
1: que estais no céu, santificado seja o vosso nome. Venha a nós o vosso reino. Seja feita a vossa vontade, assim na terra como no céu. O pão nosso de cada dia nos dai hoje. Perdoai as nossas ofensas, assim como nós perdoamos a quem nos tem ofendido. E não nos deixeis cair em tentação, mas livrai-nos do mal.
0: Livrai-nos de todos os males, Pai, e dai-nos hoje a vossa paz. Ajudados pela vossa misericórdia, sejamos sempre livres do pecado e protegidos de todos os perigos, enquanto aguardamos a feliz esperança e a vinda de nosso Salvador Jesus Cristo.
1: Vosso é o reino, o poder e a glória para sempre.
0: Senhor Jesus Cristo, dissestes aos vossos apóstolos: eu vos deixo a paz, eu vos dou a minha paz. Não olheis os nossos pecados, mas a fé que anima a vossa igreja. Dai-lhe, segundo o vosso desejo, a paz e a unidade. Vós que sois Deus com o Pai e o Espírito Santo.
1: Amém.
0: E que a paz do Senhor esteja sempre convosco.
1: O amor de Cristo nos uniu.

0: Felizes nós os convidados a participar dessa santa ceia. Eis o Cordeiro de Deus que tira o pecado do mundo.
1: Senhor, eu não sou digna de que entreis em minha morada, mas dizei uma palavra e serei salva.

0: Graças e louvor se deem a todo momento.
1: Ao Santíssimo Diviníssimo Sacramento.
0: Oremos. Nós vos pedimos, Senhor misericordioso, permanecei junto ao vosso povo e fazei passar da antiga para a nova vida aqueles que iniciaste nos mistérios do céu. Por Cristo nosso Senhor. Amém. Amém.
2: 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Ah, Lócia, vai levar.

A mensagem final antes da bênção, a primeira leitura que nós lemos, diz que Deus é poderoso, mas ele, dominando a sua própria força, nos julga com clemência. Os empregados daquele homem lá já se adiantaram: vamos lá, vamos acabar com esse joio. O dono disse: não, deixa, deixa. Ele é o juiz, não nós, né? Vai com calma, né? E diz que, assim procedendo, ensinaste o teu povo que o justo deve ser humano. É aquilo que às vezes nos falta um pouco de humanidade, nós somos violentos. Violência nós queremos combater com violência, não. Violência se combate com amor,

0: Vai lá em São Francisco, onde houver ódio, que eu leve amor, tem discórdia, que eu leve união, tem treva, que eu leve a luz. Sempre um antídoto. Senão a gente se iguala. Se um violento nos bate e nós respondemos com violência, nós igualamos a ele, nós rebaixamos a ele, né? Assim por diante, né? Nós precisamos entender isso, né? O mal não se combate com o mal. O mal se combate com o bem e o amor. Senhor esteja convosco.
1: Ele está no meio de nós.
0: Abençoe-vos, Deus Todo-Poderoso, Pai, Filho e Espírito Santo.
1: Amém.
0: Irmãos e irmãs, ide em paz. Senhor vos acompanhe. Graças.

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0: Muito bom dia no Pique, no Pique, no Pique. Estamos chegando para mais um domingo de muita festa e alegria que já começou muito cedo. No clima de mais um final de semana que pintou para todos nós, mais um calorzinho quase típico do verão em pleno inverno, estamos chegando. E no ritmo de final de Copa do Mundo lá nos States, no México e também no Canadá. Estamos chegando para mais um final de semana de muita festa, muita alegria, mais um domingo que amanhece para todos nós, com esse céu que Deus está derramando para todos. E também um grande abraço a você que já está ligado, está ouvindo a programação da Imigrantes 94.1 FM. Estamos chegando com todo o vapor de pilha nova recarregado para trazer muito sucesso, muita música, muita alegria no seu rádio. Um grande abraço a você que está ligado na programação da Imigrantes 94.1 FM, de todas as instâncias, de todas as querências. Estamos chegando nesse domingo com muita alegria, dinamismo e muita comunicação e música. Bom dia para você de Turvo e todo o interior, bom dia Vale do Aranaguá, bom dia Sul do Brasil, bom dia Brasil e Mundo, ligado online na Imigrantes 94.1 FM de Turvo, Bela e Santa Catarina. Vai rodar por aqui muito vaneirão, muito shot e valsa chamamé. No pedido do 8826-1042-3525-0321, linha direta com você. O pedido que você quiser. E o ritmo também. Você ouvinte, faz a programação da Imigrantes 94.1 FM junto comigo, junto com a 94 e junto com toda a equipe, é claro. Em sua companhia aqui no microfone, Vanderlei Bordinho, o popular Neguinho, fazendo muita festa até às 12 horas. Hoje o calendário mundial está marcando no giro do planeta Terra, 19 de julho de 2026, domingo. E buongiorno a questa mattina di domenica per tutti italiani, nato un tramonto dopo della CIE. Bom dia a toda a comunidade italiana, alemã e de todas as etnias, um grande abraço. No andre siamo tutti italiani, siamo tutti insieme. E vamos que vamos, para não deixar a peteca cair, para quem está preparando o churrasco, o almoço de final de semana, junto com os amigos, junto com famílias, para quem está aniversariando, você faz a sua homenagem de aniversário ou de casamento, está valendo para você fazer a homenagem que você desejar, que você precisar e que você quiser. Então vamos começar a dançar novamente, diz aí Edson Dutra, como vai ser de novo o nosso som campeiro? No compasso da Escandala em 120. E no pique, no pique, no pique, tá chegando ele. Erlon, fazendo a festa e abrindo o programa de hoje como...
1: Eu me apresento primeiro, um abraço...
0: Se liga nessa...

E segue na 94.1 FM, o melhor do sucesso gaúchesco. Para você que está ligado, aquele abraço. Para dona de casa que está nos afazeres domésticos no domingo, preparando aquela comida caseira, porque nem todo mundo vive o final de semana de churrasco. É, de repente, aquele risoto, aquele carreteiro, também aquela macaronada, como se fala em Itália, a mangiare la pasta e a bevere un bicchiere di vino. E aí, vamos que vamos, muita alegria e sucesso para você que está ligado, aquele abraço. Não temos aí todos os resultados, depois no próximo bloco, aí vamos trazer o resultado, porque teve alguns jogos do Campeonato Brasileiro, hoje teremos a final da Copa do Mundo e depois começa aí os campeonatos pelo planeta.

Pessoal, humildade e reconhecimento se chama assim. A gente vê muito, eu vou torcer para a seleção tal, eu vou torcer para a seleção tal. Se a sua seleção, o seu time não está numa final, curta o futebol, parabenize quem jogou bem e pronto. Isso chama-se inteligência e humildade. Aí vamos que vamos, mandando um grande abraço pro Dinão, que já tá ligado na programação da 94.1 FM, tá dando um alô aqui pra gente. Bom dia, Dinão, pra ti e pra toda a galera de Timbé do Sul, maravilhoso domingo, muito obrigado pela sintonia. E nesse bloco a gente já vai mandando um grande abraço a todos os ouvintes do município de Morro Grande. Bom dia, Morro Grande, no Som Campeiro, todo o interior de Morro Grande, toda a galera que está curtindo, aquele abraço a todas as comunidades, Nova Roma, Três Barras, Saltinho, também todo o pessoal de São Mateus, Vila Lourdes, Poço Verde, um grande abraço. Poço Verde, Vila Lourdes, já é aqui no Meleiro, mas está valendo. E está valendo para todos os moradores da comunidade de Morro Grande, o município. Vamos mandando um grande abraço também. Bom dia, Morro Chato e Nova Esperança. Aquele abraço, muito obrigado pela sintonia. Gabriel Minato, Neno Tomás e toda a galera. O Renan, que também está sempre ligado na programação. E todos os ouvintes da comunidade de Morro Chato, Linha Pazini, Nova Esperança. Também para o Bruno Consenso. Também para o nosso ouvinte aqui, que também está sempre escutando, para o José Marcelo e toda a família do José Marcelo, sempre ligados na Imigrantes, lá na Nova Esperança. Um grande abraço, muito obrigado pela sintonia. Pessoal, de bloco em bloco, a gente vai pegando as comunidades, ok? Boa Vista Grande, Meleiro, Sanga Grande, um grande abraço. Vila São José, Linha São José, muito obrigado pela sintonia. São Peregrino Turvo, bom dia, Miri Bosa, bom dia, Raul, bom dia a toda a galera aí, bom dia a toda a família Scarabellotti, Bosa e também toda a família Della Vecchia. E também tá valendo para todos os moradores, Sibien, toda a família Sibien, um grande abraço. O Ivan Rabelo também está despertando com o Som Campeiro. Um grande abraço, Ivan, para ti e para toda a galera. Está mandando um bom dia aqui para a gente. Bom dia para ti também, Ivan. Muito obrigado pela audiência. E para quem está preparando a churrasqueira, não ligou a churrasqueira. Olha aí, informando a sua hora, porque a vida está cara e o tempo não para. 9:18. Põe cara nisso, né? Se o cara não se transformar em três... Meu pai amado. E vamos que vamos então, já no próximo bloco também vai ter música para todo o pessoal da Nova Veneza que tá ligando, tá pedindo um grande abraço. Vamos mandando um grande alô também para todos os moradores de Maracajá e Forquilhinha e todo o interior desses dois municípios. Então, vamos assim. O pedido do Dinão. Velho Casarão, bom dia!

E vamos que vamos na 94.1 FM, o melhor do sucesso tá curtindo aqui no domingo. Para você que está ligado, aquele abraço, muito obrigado pela sintonia. O Ricardo Rabelo em Araranguá, curtindo a programação da 94.1 FM. Bom dia, neguinho. Quero mandar um sucesso para o meu irmão Renan, para minha cunhada Vera de Floripa, também para minha irmã Renata, para o meu cunhado Eduardo, em especial para os meus pais que estão comigo, Edevar Rabelo e a Claudete Mantovani, e que possamos aproveitar esse domingo lindo e abençoado. Tá ligado? Tô ligado na programação de Imigrantes desde cedo. Com certeza, Ricardo, um grande abraço para ti aí. Muito obrigado pela sintonia. Ah, tá mandando aqui, ó, que a mãe tá firme e forte na produção do melhor amendoim. Opa! Falou em amendoim, já mexeu comigo também, porque eu também sou, como é que diz, eu sou vidradaço em amendoim. Grande abraço aí para toda essa galera maravilhosa. Muito obrigado pela audiência. Sanga Negra ligada na Imigrantes 94.1 FM. Sombrio, bom dia a todo maravilhoso interior da cidade de Sombrio. O Donizete Espíndola na comunidade da Sanga Negra tá mandando um bom dia, neguinho, um ótimo domingo. Roda aí um sucesso com o Tchê Barbaridade, Pancada da Vaneira, pra mim, pro Edson, pra Emília, pra Rosa, pra Marli. Um grande abraço para todos vocês. Tem que fazer uma visita aí uma hora pro Donizete que eu tô devendo, né? Mas vai dar certo, vai dar certo. O Avelino no Sombrio tá no local de trabalho curtindo a programação da 94.1 FM. Grande abraço, Avelino. Ótimo domingo de trabalho para ti e para toda a tua família. Que vocês tenham um maravilhoso domingo em companhia da 94.1 FM, do meu, do seu, do nosso Som Campeiro. E vamos à cidade de Nova Veneza, uma città veramente italiana. Buongiorno a tutti quanti veneziani. A questa mattina di domenica, domani un'altra settimana che scomincia e andiamo tutti avanti. Bom dia, Nova Veneza, grande abraço, muito obrigado pela sintonia. O Fontanella, o coral na Praça do Chaminé e toda a galera que tá aí com eles. Diz o Fontanella que a cabeça de porco já tá queimando. É, o coral... Era 4 da madrugada, o coral estava preparando uma cabeça de porco. Como é que isso coisa? O negócio pega e não aliveia. Grande abraço para toda essa galera maravilhosa de Nova Veneza. Muito obrigado pela audiência. Eu vou mandando um grande abraço também a toda a galera de São Bonifácio. Bom dia, São Bonifácio. Bom dia, São Francisco. Bom dia, Vila Maria. E bom dia todo o interior de Nova Veneza. Um grande abraço. Eles pedem o sucesso com o nosso grande e saudoso Porca Véia, que esteve fazendo shows do passado aqui em Turvo. Isso, Porca Véia. Ao longo da sua carreira, fez 3 shows aqui na cidade de Turvo. Como é que diz o cara aquele? Mais um que tocava demais. Então, de sucesso, vamos que vamos, de muita música, muita alegria. Para você que está ligado, aquele abraço. Vamos lá, assim. Mais uma. Bom dia.

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E pela Copa do Mundo 2026, tivemos ontem uma das maiores disputas do terceiro e quarto lugar de todos os tempos. França 4, Inglaterra 6. Baita jogo de bola como a gente não se via. Um jogo muito bem disputado. Um jogo de futebol digno de Copa do Mundo que já estava faltando há um bom tempo. Pela Série B do Campeonato Brasileiro, tivemos Criciúma 2, Vila Nova 0, Ponte Preta 2, Ponte Preta 1, Goiás 2, melhor dizendo. E também encerrado ficou o Sport 2 e Operário do Paraná também 2. Bom, pessoal, sobre hoje, hoje temos a decisão da Copa do Mundo, só que muita gente... Às vezes por uma rivalidade argentina aqui perto, mas temos que tirar o chapéu para mais uma pessoa que se chama Lionel Messi. Não pelo futebol, pela humildade que ele tem. Super educado, as entrevistas dele com muita humildade, com os dois pés no chão, nunca se considerando o maioral e muito educado em campo com adversários e também com todos os colegas. Então, para isso... Tem que tirar o chapéu porque Lionel Messi sempre agiu dessa maneira. Então, não importa de onde a pessoa vem, da onde ela nasceu, se ela é adversário, se ela é vizinho. Inteligente é reconhecer as qualidades da pessoa. Não só as qualidades na profissão, as qualidades como pessoa. Educação, honestidade, dignidade, também olhar para o próximo, olhar para os outros seres vivos, espécies animais, espécies vegetais, e também tentar ajudar e acolher. Isso chama-se inteligência e humildade. Reconhecer quando o adversário fez um esporte melhor, se for na área do esporte, reconhecer quando o adversário tem mais qualidade, reconhecer quando a pessoa mereceu estar naquele

É, e vamos que vamos, Itamar de Araranguá tá ligado na programação, só Itamar, que na verdade é que das 9 em diante o programa é gaúcho, então daí não dá pra eu rodar o Chitãozinho Choró, mas tô mandando uma música bem legal aí pra ti, ok? O Nino da Rodoviária tá ligado na programação, um grande abraço pro Itamar, melhor dizendo, maravilhoso domingo, Itamar, pra ti e pra toda a galera. O Nino também da Rodoviária tá ligado, tá oferecendo sucesso pro filho Alexandre e pra Nora Jordana. Grande abraço, Nino, pra ti, pro Alexandre e pra Jordana. Muito obrigado pela audiência, maravilhoso domingo aí. A Azulei tá falando que o Maurício passou lá ontem e fez aquele buzinaço, parece que fez um show pirotécnico ali também com os foguetão e foi pra frente. É, o Maurício ontem tava de banquete, né? Tava indo no casamento lá no Molhacoco. É, às vezes pinta, como diz o cara aquele. Grande abraço aí pra toda a galera. Pessoal, a gente brinca aqui, mas se a gente faz um trabalho bom, a gente também tem que ter essa humildade aqui, ó. Porque atrás aqui a gente tem uma equipe maravilhosa que não deixa a peteca cair. Então a gente só tem que agradecer. A gente só faz um trabalho bom de narração de eventos porque a gente tem umas equipes maravilhosas que estão trabalhando ali atrás, nos bastidores, dando todo o apoio e todo o auxílio. Então é assim que funciona. Funciona em vários exemplos. Vou dar um exemplo aqui da arrancada de tratores do Turvo, que a gente faz há muito tempo, junto com a maravilhosa equipe da Pitur. Tem uma galera de profissionais ali atrás da gente, muito competentes. Pessoal que trabalha, se dedica a regar essas mangas. Então aqui na Imigrantes não é diferente. Tem uma galera aqui atrás que está sempre trabalhando para fazer o melhor para o ouvinte. E a gente só tem que agradecer e ter a humildade de reconhecer o maravilhoso trabalho desses profissionais aqui, toda a equipe aqui da 94.1 FM. Então, o Azulei está mandando o sucesso aqui para a Renata, para toda a equipe da rádio, para o Flávio, para o Iraci, para o Ninomar, para a Preta, para todo o pessoal, para toda a equipe, para o pessoal da portaria, para a Andréia. Também ela está mandando sucesso para o Mantovani, que é nosso funcionário aqui, o Maurício, é claro, para o JP. Então, para toda a equipe, um grande abraço. Aí tá a galera lá no Bar da Beta, o Marcos Gomes, o Zé Cabrita tá por aí, o Joelmo também se estiver por aí, um grande abraço, muito obrigado pela sintonia. 4 horas da manhã, o Zé Murgerotti tava aí com a motoca já ligada, preparando pro embalo. Grande abraço, Zé, pro Marcos Gomes, pra Beta, pra toda a galera que se encontra aí, pro Joelmo também se estiver por aí. Mais alguém que tá aí que a gente não sabe, tá valendo pra todos vocês, ok? Ali na linha seminário, então pra Beta Raud, pra toda a galera, pra toda a família, pra todo o pessoal, Marcos Gomes, também pra todos os ouvintes da comunidade da linha seminário, um grande abraço. O Edevar Rosso, ligado na programação da Imigrantes 94.1 FM, o popular Tchel, um grande abraço, Tchel, muito obrigado pela sintonia, maravilhoso, bom dia. Então, vamos de sucesso, Sanfoneiros do Sul fazendo a festa. Hein?

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5: Durante a Guerra Civil Espanhola, um trem carregado de ouro do Banco da Espanha foi escondido para evitar que caísse nas mãos dos fascistas. O ouro desapareceu misteriosamente e nunca foi encontrado, gerando lendas sobre o seu paradeiro. O mistério segue em aberto e é tema de livros e documentários.
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E para você ligado na 94.1 FM, o melhor do sucesso gaúchesco aqui, muito arrastapé e faneirão para você. No Big, informando a sua hora, porque a vida está cara e o tempo não para, 10 e 6. O bom dia agora vai para todo mundo da cidade de Sombrio, para todos os ouvintes. Bom dia, Sombrio. Bom dia, São João do Sul, Santa Rosa do Sul e Praia Grande e todo o interior desses três municípios. No Rio Grande do Sul, bom dia, Torres, Dom Pedro de Alcântara, Três Cachoeiras e Terra de Areia. Muito obrigado pela sintonia. A cidade de Viamão, ligada na 94.1 FM. Grande abraço pro Jean, da Banda Caminhos. Grande abraço, Jean. Muito obrigado pela audiência. Maravilhoso domingo para ti e para todos os integrantes da Banda Caminhos. Muito obrigado pela audiência. O Jean, que é nosso parceirão e amigo da Banda Caminhos do Rio Grande do Sul, está sempre sintonizado. E, de vez em quando, ele visita a cidade de Turvo e Timbé do Sul. Música.

Aí no Big, no Big, no Big, o melhor do sucesso, no Vaneirão, no Chamamé, tem tudo pra arrastar o pé. Aqui no São Campeiro, é claro, pra quem tá preparando aquele churrasco no campo, na cidade, na fazenda, no sítio, muito obrigado pela sintonia. Pra você que nos dá uma carona nas estradas do sul, no seu caminhão ou no seu automóvel, uma ótima viagem, um grande abraço. O Neri da banda Cantos do Sul curtindo a programação. Um grande abraço, Neri, para toda a galera. Muito obrigado pela audiência. Maravilhoso domingo para ti. Na linha acontece o Moa Bilésimo ligado na programação da 94.1 FM. Bom dia, Moa. Grande abraço para ti e para toda a galera aí. Maravilhoso domingo. Ele tá pedindo sucesso aí pro Antônio Rosa. Ah, o Antônio Rosa tá curtindo a programação. O Olívio, melhor dizendo. O Olívio tá com visita de Santa Terezinha do Iguaçu. Um grande abraço. É o Paçoca, o tio Zeferino. Grande abraço pro tio Zeferino, pra tia Iracema, que estão aí visitando a cidade de Turvo. Mais uma vez, e pra galera que tá fazendo a costela de chão aí com o Antônio Rosa, tá de churrasqueiro hoje, segundo o Moa tá afirmando aqui pra gente, tá botando a mão na massa. Grande abraço pro Antônio Rosa, pra toda a galera aí, pro tio Zeferino, pra todo o Iracema, pro Moa Bilésimo, pra todos os ouvintes, todos os moradores, muito obrigado pela sintonia. Um grande abraço pra toda a galera de Linha Acontece, pro Valcir Toneto, pro tio Alcides Gabriel e a tia Tereza, pra toda a família Gabriel, pra toda a família Arcaro, pra toda a família Toneto, pra toda a família Favarim, pro Solano, pro Donato, pro Alírio, pra toda a galera, pra toda a família, um grande abraço. Pra toda a família Acontece, um grande abraço. Pro José Mário D'Agostinho e toda a família no Rancho da Neide, também aquele bom dia. Bom dia também pra todos os ouvintes, pra toda a família Mendo, um grande abraço. Um grande abraço também pra todos os moradores que a gente não lembrou, tá valendo pra todos. Pro Jean Manente. Pro Cláudio Luiz Manente, grande abraço, bom dia Jean, bom dia Cláudio Luiz Manente, muito obrigado pela sintonia. Para toda a galera que tá ligada também de Rodeio da Areia, bom dia Rodeio da Areia. Aí vamos que vamos então de sucesso.

Aí vem ele também, que já esteve fazendo shows aqui na cidade de Turvo, o Baitaca, que eu tive a oportunidade de conhecer pessoalmente também. Grande abraço já há muito tempo atrás, né, Baitaca? Grande abraço então, vem aí ele, o Baitaca, fazendo a festa e curtindo e cantando assim. No pique do fundo da grota, um grande abraço, bom dia!

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Aí vamos que vamos, trazendo o sucesso da Imigrantes 94.1 FM. O melhor do meu, do seu, do nosso som gaúcho no campeiro. Um bom dia também para todo o pessoal de Ermo. Bom dia, Ermo. Um grande abraço. Bom dia a todas as comunidades do município de Ermo. Livramento, bom dia, um grande abraço a toda a família Marcon, a toda a família Bardini, um grande abraço a toda a família Bis, muito obrigado pela sintonia, algumas famílias que a gente não tá lembrando, tá valendo para todo mundo, pro Rogério Bardini e toda a família, também vamos mandando um alô especial para toda a galera do loteamento do Serrano. O Andrei Burim e também toda a família Burim e todos os moradores do loteamento do Serrano, um grande abraço, bom dia. Bom dia, Turvo Baixo, ao Valdir e a Irene, ao Vilmar, se estiver ouvindo, e também o Rivelino, esposa e toda a família do Rivelino, um grande abraço, Rivelino, para ti, para todos e para todos os ouvintes de Turvo Baixo. Seu Vinícius Fávaro na Boa Vistinha, pro Duzione também na Boa Vistinha, pro Fernando e todos os moradores, pro Nazareno e a Silvia, esposa do Nazareno, se estiver ouvindo, e toda a família do Nazareno e toda a galera aí, grande abraço. Jundiá, Barra do Jundiá, muito obrigado pela sintonia. Sapiranga, bom dia Sapiranga e todos os ouvintes, o seu Pedro na Sapiranga, Manuel Alves, Sanga Grande, um grande abraço. E vamos mandando um alô especial para o Beto Búrigo, também sempre ligado no Imigrantes 94.1 FM, para o Zeca Barulho. O Zeca Barulho esteve na Itália e na Alemanha, mas eu acho que ele voltou a viajar de novo, né? O Zeca Barulho não está ligando aqui para... O que que deu, Zeca Barulho? Não botou a carne no fogo hoje, Zeca Barulho? Como é que diz o cara aquele? Importante que Zeca Barulho lendato em Itália e non l'ha portato neanche una bottiglia di grappa per non andare. É, e neanche una bottiglia di vinho. E eu vou mandando um alô especial também para toda a galera do bairro São Cristóvão, aqui na cidade de Turvo. Para o bairro Imigrantes, um grande abraço. Bairro São Luís, também toda a galera do São Brás, no loteamento do Laerte, bom dia. Loteamento Carlesse para todos os moradores, para o seu Valdir e Dona Catarina, um grande abraço. Vamos mandando um alô especial a toda a galera do bairro Cidade Alta. Bom dia, Cidade Alta, Turvo. Todo o pessoal aqui do centro da cidade. Para você que está curtindo a programação da 94.1 online. Ó, o Francisco. Olá, Francisco. Bom dia. O Francisco do Pinheirinho do Meio curtindo a programação da 94.1 FM. Bom dia, Francisco, para ti e para toda a galera aí. Muito obrigado pela sintonia maravilhosa domingo. A tua música já está na ponta da agulha. Música.

pro Mido De Vicente e pra Nina no Balneário Gaivotas, pra Roberta, pro Vilker, pra toda a galera ali, pro Mano, se tiver ali, pro Dinei e esposa também, se tiver por aí, um grande abraço, tá valendo pra vocês. Maravilhoso domingo em companhia do Som Campeiro. E também eu vou mandando um abraço especial para toda a galera que está sintonizada lá no Albenor Juste, o Miri Bosa e todos os voadores que estão lá, pessoal de Paraglide, Paratrike, muito obrigado pela sintonia, Miri, maravilhoso domingo para todos vocês. Eu não deu, como é que diz o cara aqui, a gente está no corre aqui, mas se der tempo a gente dá uma passada, ó, estamos fazendo um churrasco com a galera dos voadores e em especial para o nosso grande Albenor Juste. Grande abraço ao Benor Juste para ti, para toda a galera aí, para toda a tua família, para todo o pessoal de Rio Aparecida. Muito obrigado pela sintonia. Para todos os pilotos que se encontram aí também, um maravilhoso domingo para todos vocês em companhia do Som Campeiro. Vamos mandando também um grande abraço na Ponte Alta, o Edevar Rosso, nosso tchau. Um grande abraço também para toda a família da Aroz. Muito obrigado pela sintonia, toda a família da Agostinho, para toda a família Londero. O Silvino Londero também, que está sempre ligado na programação aqui da 94.1 FM, e toda a família. Para o Reginaldo Bianchini e toda a família. E todos os moradores, alguns que a gente não lembra o sobrenome, tá valendo. Andiamo avanti così, vamos pra frente. No pique. Bom dia.

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E no Pique no Pique, um grande abraço a você que está ligado. Muito obrigado pela sintonia, dona de casa que está nos afazeres domésticos, para os rodeadores de panela que estão aí dando aquele palpite, mas não estão botando a mão nem para lavar um garfo também, aquele bom dia. É, sabe, né? Todo almoço, todo churrasco tem o fiscal não remunerado, não recebe salário e nem 13º, nem férias, não tem as regalias de fiscalização, mas está fiscalizando. Como a gente falou aqui, eu sou um ismo, eu particularmente sou um ismo pimenteiro de carteirinha, eu uso as pimentas mais fortes do mundo, tenho um livro sobre pimenta, sou um estudioso de pimenta há muitos anos, mas então assim, ó, como ninguém é obrigado a gostar, mas assim, ó, você tem que experimentar o que a outra pessoa faz de diferente, esse é o legado. Por exemplo, não adianta eu ir na Bahia e não provar acarajé. Não adianta eu ir, por exemplo, eu ir no Espírito Santo e não experimentar a moqueca de peixe do Espírito Santo. Não adianta eu ir no Pará e não comer o pato no Tucupi. Não adianta eu vir a Santa Catarina e não experimentar a minestra, a polenta, a comida típica alemã, tipo aqui na região de Blumenau tem muito. O pato refogado com repolho, que é um prato tipicamente alemão, a gente tem que provar o que é diferente, tem que provar a cultura da onde a gente vai. A nossa comida nós estamos acostumados a vida toda. Experimente o diferente aonde você vai. E vamos que vamos de muita música e alegria, porque tem pedido musical... O Valdecir Córnio tá mandando um alô especial aqui para todos nós. Grande abraço, Valdecir, para ti e para toda a galera. Muito obrigado pela sintonia. Saiu um alô pro Meleiro, com certeza, mas a gente tá mandando mais um. Se falando em Meleiro, vamos mandando um grande abraço também lá pro Macarini, nas imediações do Pavilhão do Arroz. Um grande abraço, Macarini, para ti. No Jardim América, pro seu Narciso Pereira. Grande abraço pro Narciso e toda a família. Lá no... Também, onde que é também? Lá... Ah, tá, isso. Lá no Novo Horizonte. Novo Horizonte, Boca do Pique, Pique do Meio. Lá no Novo Paraíso, pro Douglas... Também para o Alex, muito obrigado pela sintonia, para a família Antunes e todos os moradores do Novo Paraíso, Boca do Pique Pique do Meio, também toda a galera de Barra do Cedro, um grande abraço. Pessoal de Poço Verde, Vila Lourdes, bom dia. Bom dia também a toda a galera de Sanga do Engenho e Sanga do Café. Bom dia, Criciúma, Morro da Fumaça e Sara, e também a ex-praia da Esplanada, Barra Velha e Rincão. Vamos que vamos do vamos que vamos de sucesso. Já o Valmir Alessio está curtindo a programação da 94.1 FM. Grande abraço, Valmir, para ti e para toda a família. Está pedindo sucesso aqui com o Menino Campeiro. Já está na ponta da agulha com Paulinho Mocelin. O Francisco do Pinheirinho do Meio. Grande abraço, Francisco, para ti, para o Jeff, para toda a família, para toda a galera aí, como a gente já fez umas visitas. Vamos fazer mais uma visita aí, com certeza. Um grande abraço para ti, Francisco, para todo o pessoal do Pinheirinho do Meio. A gente já mandou um alô, vamos mandando mais um alô para ti, para toda a galera, para todos os familiares, para o Doni, toda a galera do Doni. Um grande abraço. O sucesso está na ponta da agulha, Francisco, o teu também. Vamos mandando um alô também para o Luciano Búrigo na Nova Vicenza. Bom dia, Nova Vicenza. Buongiorno per tutti italiani della comunità de Nova Vicenza. O Luciano Búrigo está pedindo sucesso aí da música italiana, mas eu tenho uma música aqui que fala sobre italianismo no som campeiro e vou mandar para ti essa, porque o ritmo nesse horário, ô Luciano, é gaúcho, mas está tranquilo. Para o pai Eládio e a mãe Nadir Búrigo. Grande abraço, seu Eládio. Grande abraço, dona Nadir. Muito obrigado pela audiência. Galera de Nova Veneza. Tutti italiani, compagni, non altri. Então, vamos que vamos de sucesso assim. No pique, o melhor do som gaúcho e da alegria.
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5: Aí no pique, nas ondas da Imigrantes. Até às 13 horas, o melhor do som campeiro. Se liga nessa. Então, não tem muita notícia com gravidade hoje no Vale do Araranguá, graças a Deus. Então, meu pai amado. Se vivendo em um dos países mais violentos do mundo, também com um trânsito super violento, ainda bem que temos um final de semana um pouco mais claro e mais calmo nessa área.

0: Aí vamos mandando um grande abraço pro Chiru, que 4 horas da manhã o Chiru já estava suado trabalhando, deve ter feito a fogueira de São João ontem. Ele disse que o ano que vem ele quer chegar a fogueira a 90 metros de altura. Ele está fazendo no prego, né? Ele começa de baixo e vai subindo. Pro Alexandre, pro Edinho, pra Naira, pra todo o pessoal da cozinha, do camping, Poço do Caixão, restaurante ID, pra galera do balcão, pra galera que já tá chegando aí, que já tá acampado também, um grande abraço. Estão sempre sintonizados na 94.1 FM e no Som Campeiro. Lá no, na Rocinha, um grande abraço pra todo o pessoal da Rocinha, muito obrigado pela sintonia, maravilhoso domingo pra todos vocês. Molha coco baixo, molha coco alto, bom dia. Bom dia também para toda a galera que está sintonizado do Arroio do Silva, Balneário Arroio do Silva. Um grande abraço. Praia da Caçamba, também aquele abraço. Muito obrigado pela sintonia, pela audiência. E também em Washington, nos Estados Unidos, o nosso grande Tiago Bordignon, curtindo a programação da 94.1 online, lá direto do Tio Sam. É, o Tiago mora nos States faz tempo e tá sempre curtindo Imigrantes 94.1 quando pode. Semana, há uns 2 meses atrás, ele botou o americano ali, o vizinho dele, que era o Boina Verde. Boina Verde é um dos pelotões de elites do exército americano. Aí ele já gostou da música gaúcha, tu vê, rapaz. Essa moda pega lá no Tio Sam. Grande abraço aí, Tiago. Muito obrigado pela sintonia. O Leondir Macedo também está mandando sucesso pro Zeca Barulho, dizendo que o Zeca Barulho, mês passado, o Zeca Barulho teve na Itália e na Alemanha. Como é que diz o cara aquele? Não vou nem frisar o que o Zeca Barulho não trouxe para nós, né? E parece que ele esteve fazendo um passeio pelos faraós, pelo Egito, deserto do Saara, mais precisamente também na Mauritânia e na Tunísia, é o norte da África. De bicicleta, tá podendo, hein? O Zeca Barulho foi de bike, mas não levou ninguém na garupeira. Grande abraço aí, Zeca Barulho, pra ti e pro Leondir. Grande abraço, Leondir Macedo. Muito obrigado pela sintonia. Maravilhoso domingo. O Juruna, nosso Exaltino Ribeiro, também ligado na programação da 94.1 FM. Grande abraço, Juruna. Bom dia. Maravilhoso domingo. A tua música já tá na ponta da agulha, claro. E vamos mandando um abraço especial também pro Chico no Turvo Baixo. Olá, neguinho, bom dia. Estão Chico do Turvo Baixo, estamos aqui no Arroio do Silva, curtindo a programação da 94.1 FM, fazendo aquela carne que já está quase na mesa. Já o Pinóquio não ligou a churrasqueira ainda. O Pinóquio geralmente ele começa a fazer o churrasco 1h30 da tarde. Daí o almoço dele é no café das 4, né? O rapaz está diferenciado. Ele não consegue botar a churrasqueira na tomada. Até meio-dia ele não consegue, não tem jeito. Não acorda, né? A hora que ele pega no sono é um tijolo maciço. Só com um show pirotécnico em cima da casa pra esse rapaz acordar. Vamos que vamos então. Ah, peraí, tem mais uma homenagem aqui. A gente tava, não pode esquecer aqui. É, vamos lá. Olá, neguinho, é o Felipe Becker de Treviso. Ô, galera do Sítio Flor de Antonella, grande abraço. Sítio Flor de Antonella, sempre sintonizado na Imigrantes, Treviso, na città veramente italiana, tutti quanti trevisani, buongiorno a questa mattina. É a comunidade de Treviso, pessoal, uma comunidade também muito italiana, ali na região entre Cocal do Sul e Criciúma, já visitei várias vezes, e o Treviso tem muita etnia italiana. Então, allora, buongiorno a tutti quanti. Grande abraço, então, ele está oferecendo para a esposa Janaína e também para a filha Maria Antonella. Grande abraço para ti, Felipe. Muito obrigado pela sintonia. Maravilhoso domingo aí, toda a galera do Sítio Antonella que estão curtindo a programação da 94.1 FM. Então, o que a gente faz? A gente faz isso, ó. Vai de música, é claro. No no Pique da Alegria.
1: Gaiteiro, que rombo é esse, tchê?
0: Nas ondas do fole da gaita, São Campeiro, um grande abraço.

E vamos no pique das ondas da Imigrantes 94 Mundo FM, formando a sua hora porque a vida está cara e o tempo não para. 11 horas 16 minutinhos. Quase, quase o churrasco indo pra mesa, mas tem muita gente fazendo aquela comida campeira. É, no domingo muita gente aproveita bem pra fazer aquela comida, aquele risoto, aquele carreteiro, aquela macaronada. Ou também até aquele arroz um pouco mais especial, é claro. Um frango, com certeza. E só uma dica, já que falando em culinária, pessoal, o melhor cozinheiro do planeta é aquele que consegue fazer alimento em qualquer lugar. Não esqueça disso, tá? Esse é o melhor cozinheiro do planeta. É, e vamos que vamos, mandando um grande abraço também a toda a família Acorde de Sanga Negra. Grande abraço, seu André Acorde. Também toda a galera. Nosso grande, o Davi, o Tanoa e também toda a família, um grande abraço. O Tiago, também pro Tiago, pra família do Tanoa, pra esposa, pros filhos, um grande abraço. E pra toda a família, todos os moradores da Sanga Negra, é claro. Também vamos mandando um grande abraço a toda a galera de São Camilo, muito obrigado pela sintonia. Galera da região das Furnas, aquele abraço. Vila Conceição, Morro do Soares, Sanga da Toca 1, Sanga da Toca 2, Ney do Morro da Canoa, não esqueci de ti não, pode ficar tranquilo, só tô um pouquinho atrasado, Ney, que tem que bom que tem bastante pedido, e mais a tua música já vai sair com certeza.

Oh, então, opa, então vamos mandando um grande abraço a toda a galera do Morro da Canoa, muito obrigado pela sintonia. Cotovelo pro Rogério Dal Ponte e toda a família do Rogério e todos os moradores do Cotovelo, lá na Garuva, o meu xará, o grande neguinho da patrola, muito obrigado pela sintonia. Linha Floresta, um grande abraço. Novo Horizonte pra galera do Zecão e todos os moradores do Novo Horizonte. Morro do Cipó, grande abraço a todos os moradores do Morro do Cipó, muito obrigado pela sintonia. Também toda a galera do bairro Araçá, Arizona, Paraguai, Figueira, muito obrigado pela sintonia. No Incruzo da Pedra, que está em festa hoje, um grande abraço. Sanga da Paca, Sanga da Ripa e Cachoeira, a gente já frisou, um grande abraço também. O Juruna está curtindo a programação da 94.1 FM, mas está com a galera lá que a gente já vai ver por aqui. Vamos lá então, ô neguinho, bota uma música aí do Gaúcho da Fronteira para todos nós e para todos os ouvintes. Estamos curtindo o som aqui com o Renato, que tá junto com... Ah, claro, tem que contratar um churrasqueiro, né? O Renato, hoje é o homem do churrasco, tá pilotando. Hoje ele tá de... Ele não tá de controlador de voo e nem de comissário de bordo. Ele tá na pilotagem. Tá na cabine da churrasqueira. E também para Dona Glória no Morro da Moça, um grande abraço a todos os moradores do Morro da Moça, bom dia. Bom dia também para o seu Valdir, o Vinícius Fávaro da Boa Vistinha. Seu Vinícius, é estritamente gaúcho o programa, mas eu estou trazendo uma bem legal aí para vocês, ok? Então, Vinícius Fávaro, um grande abraço, oferecendo para todo mundo. O Macaco Fávaro também, o Vilmar e toda a galera que está lá. Pro André, lá do Bar do André, toda a galera do Bar do André também, um grande abraço. Pro Vilmar também, que tá curtindo a programação da 94.1 FM com toda a galera. Muito obrigado pela sintonia. Vamos mandando um alô especial também a toda a galera de Morro do Meio. E também do Morro Azul. Não sei quem é que pintou o Morro Azul, mas estou mandando um alô pro Morro Azul. Ah, o Rogério Dal Ponte tá mandando uma foto pra cá, também tá na pilotagem, tá curtindo a programação da 94.1 FM, também tô devendo uma visita aí pro... Ó, o Rogério, ah, tá, o Rogério tá na labuta hoje, ó, tá no Bananão, curtindo, ah, tá lá no sítio. O pessoal tá trabalhando em companhia, ó, o pessoal tá trabalhando na colheita da banana e tá em sintonia da programação da 94.1 FM, mandando um vídeo aqui do Bananal. Grande abraço, Rogério, para ti e para toda a galera que se encontra. Ah, mas tem aquela panela e também tem aquele almoço campeiro. Olha aí, opa! Ah, vou ter que pintar uma oportunidade para mim aí num domingo desse, né? Comida de fogão é comigo mesmo, olha aí, olha que beleza. Grande abraço, Rogério Dal Ponte, para ti e para toda a galera aí. Muito obrigado pela sintonia.

Morro do Soares, ligado na programação da Imigrantes 94 Bundo FM. O Márcio, grande abraço, Márcio, para ti. Muito obrigado pela sintonia. Ele tá mandando os parabéns pro Marcinho, que tá comemorando o aniversário aqui no Soares, na casa dos sogros, o seu Adão e a dona Dete. Pô, mas o Marcinho podia ter dado um toque aqui de manhã pra gente, que a gente já fazia uma homenagem mais acirrada, mas tá valendo do mesmo jeito. O Marcinho, que faz parte aqui da equipe da Amigos da Bola da Imigrantes 94.1 FM. Grande abraço para ti, Marquinhos, para toda a galera. Muitas e muitas felicidades e que essa data se repita por muitos e muitos anos. É o oferecimento aí do Márcio, o cunhado, e também dos sogros, o seu Adão e a dona Dete. Então, para todos os aniversariantes do dia, para o Marcinho, para toda a galera e para quem está ouvindo, para vocês, homenagem.

0: felicidade.
1: E não para todos os aniversariantes do dia, seja troca de idade ou casamento ou matrimônio, um grande abraço. Muito obrigado pela sintonia. Vamos abrindo o fole da Escandale 120 com eles. Os Bertucci na 94.1, bom dia.

0: E no pique nós vamos assim até as 12h30, o melhor do som campeão na Imigrantes 94.1 FM, para todo mundo arrastar o pé até gastar a sola da bota. Eu vou mandando um grande abraço também pro Agnaldo, que estava ontem fazendo aquela moda de viola aqui na cidade de Turvo. Agnaldo Borges, um grande abraço, muito obrigado pela audiência. Maravilhoso domingo para ti e para toda a galera aí. E também para Lilian Leonardo, pro Hilário Teixeira e pro William, um grande abraço para vocês aí na Itopava, muito obrigado pela sintonia. Para todos os moradores da Itopava, primeira da Itopava, segunda, um maravilhoso domingo, Lilian, para toda a galera. Lilian, um neguinho, manda um som aí que nós estamos na escuta aqui, curtindo a programação da 94, grande abraço para todos vocês. O William também, que é um dos pilotos aí das arrancadas de trator, William Teixeira, um grande abraço. O Márcio Antônio Neto tá curtindo a programação. Olá, neguinho, bota roda pampa na garupa aí pra gente e pra toda a família. Um grande abraço pra ti, Márcio, pra toda a galera. Maravilhoso domingo pra ti, em companhia do Som Campeiro. Só assim, a gente não pode afunilar o pessoal que está pedindo música, a gente não pode afunilar as músicas porque tem um informativo Fecoroagro que ele tem que ser no horário específico. Então, daqui em diante, de repente, a gente não vai poder mais rodar música de pedido. Vai ser a da programação, porque senão a gente não vai, eu não vou dar conta de colocar na caixa se o pessoal ligar muito em cima do horário do término. Mas está valendo para todo mundo, ok? Que bom que a gente tem bastante pedido, que isso é maravilhoso, porque quem faz a programação da 94.1 FM é você, ouvinte. O Michael tá ligado na programação da 94.1 FM. Olá, neguinho, queria pedir uma música Lago Verde Azul para oferecer para todos os meus pais... que estão completando 17 anos de matrimônio. Quem oferece é o Michael. Então, um grande abraço, Michael, para ti, para toda a família, para o teu pai e para tua mãe. Os parabéns pelo aniversário de matrimônio. Muito obrigado pela sintonia. A tua música está na ponta da agulha, ok? E a gente vai trazendo, então, a segunda música do bloco para ti, para a gente conseguir frisar. Tem uns pedidos que eu estou um pouco atrasado, pessoal, como o do Maicon, porque tivemos bastante pedidos e no domingo aqui eu gosto de trabalhar assim, com a equipe também, é claro, é muito bom, a equipe está aqui, deixa tudo também lapidado na retaguarda, mas no domingo eu estou aqui assim, né? A gente atende os telefones, eu atendo os pedidos, eu faço a mesa de som, eu faço a programação, eu que recoloco as músicas, e isso aí é muito bom, porque a gente vai se familiarizando, e eu gosto de trabalhar bastante nesse estilo, só que a gente tem que estar aqui ligado a 220 volts. Então, vamos de sucesso, o pedido, a segunda música do Michael, homenageando o pai e a mãe, que estão aí completando 17 anos de matrimônio. Vamos de sucesso na 94.
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0: Quando vinha se segurando pela parede afora, e a comadre tá limpando a sacada, né? 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Ah, seu bêbado, não tem vergonha, tu não é homem.
1: E o bêbado deu um olhar assim, já. A senhora também não é homem, não, né?
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0: agradeço. Que Deus abençoe a carreira de vocês.
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5: O famoso código de barras quase foi redondo. Antes do conhecido código de barras com linhas verticais, havia a proposta de um código em formato de alvo circular. A ideia era permitir a leitura em qualquer direção, mas a versão com barras foi mais prática e mais fácil de imprimir e acabou se tornando padrão mundial desde os anos de 1970.
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4: Entra no ar pela rede de comunicação cooperativista o informativo agropecuário da FECO Agro, Federação das Cooperativas Agropecuárias do Estado de Santa Catarina.
7: Alô, amigos gaúchos e catarinenses, eu sou o René Roberto e essas são as principais manchetes da semana. Prêmio Somos Coop Melhores do Ano da OCB recebe 839 inscrições em 6 categorias. Paesc Senar fortalece atuação conjunta com sindicatos rurais. Fetaesc diz que plano safra da agricultura familiar é insuficiente. Produção de grãos é estimada em 360,1 milhões de toneladas no ciclo 25-26. E ainda teremos o boletim do agronegócio direto de Brasília e o comentário da semana com Ivan Ramos. Este comentário na íntegra, estas e outras notícias logo após a nossa mensagem cooperativista.
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7: Sistema OCB encerrou a primeira etapa do Prêmio Sumus Cop Melhores do Ano 2026, com participação expressiva. Ao todo, foram 839 cases inscritos nas 6 categorias voltadas às cooperativas. As inscrições encerradas em 30 de junho reuniram iniciativas desenvolvidas por cooperativas de diferentes ramos e regiões do país. Os projetos agora seguem para as fases de habilitação e avaliação técnica, que antecede a divulgação dos finalistas, prevista para setembro. Entre as categorias, Cop Cidadã foi a que registrou o maior número de inscrições, com 210 cases. Na sequência aparecem Cultura Cooperativista com 164, Comunicação COP com 132, Inovação com 129, Desenvolvimento Ambiental com 126 e Intercooperação com 78 projetos inscritos. A categoria Imprensa segue com o período de inscrições aberto até o dia 20 de junho. Números mostram que as cooperativas brasileiras seguem investindo em soluções que transformam realidades e fortalecem nosso modelo de negócio. Cada case representa conhecimento, dedicação e resultados que podem inspirar outras cooperativas e ampliar ainda mais o impacto do nosso movimento no país, destacou o presidente do Conselho de Administração do Sistema OCB, Organização das Cooperativas Brasileiras, Márcio Lopes de Freitas. As iniciativas serão analisadas por especialistas, que avaliarão critérios como resultados alcançados, relevância para o público beneficiado, qualidade técnica, inovação, eficiência na utilização dos recursos e potencial de replicação. Na sequência, os projetos classificados seguem para a etapa de julgamento final. Criado para dar visibilidade às experiências que fortalecem o cooperativismo, o Prêmio Sumus Cop Melhores do Ano reconhece projetos capazes de gerar benefícios concretos para cooperados, colaboradores e comunidades. Além da premiação, os cases vencedores passam a integrar um importante banco de boas práticas do movimento, estimulando a troca de experiências entre cooperativas de todo o Brasil. Os finalistas serão anunciados no dia 24 de setembro e os vencedores conhecidos durante a cerimônia de premiação, marcada para o dia 8 de dezembro. Em Brasília. Plano Safra 26-27 anunciado recentemente pelo governo federal prevê 610,3 bilhões de reais para o financiamento agropecuário brasileiro com recursos destinados à agricultura empresarial e à agricultura familiar. Embora o volume anunciado seja o maior da história, representantes do cooperativismo avaliam que o cenário exige cautela, principalmente diante da diminuição do crédito para custeio e da ausência de uma política para a safra 2026 robusta para o seguro rural. Para a agricultura empresarial foram destinados 525,1 bilhões de reais, enquanto que para a agricultura familiar o plano contará com apenas 97,3 bilhões de reais. Para o presidente do Sistema OSESC, Vanir Zanata, Plano Safra 26-27 cumpre seu papel como instrumento de crédito rural, mas deixa de enfrentar os principais desafios que comprometem a sustentabilidade da produção agropecuária brasileira, especialmente o elevado endividamento dos produtores, a insuficiência do seguro rural e a redução dos recursos com juros equalizados. Produtores fizeram sua parte, plantaram, investiram, enfrentaram diversidades climáticas e entregaram safras cada vez maiores. No entanto, custos de produção continuaram em alta, enquanto que os preços recebidos nem sempre acompanharam esse movimento, resultando em um setor cada vez mais endividado. Também entendemos que o plano safra da agricultura familiar será insuficiente para atender a demanda de um país com as dimensões e potencial produtivo do Brasil. Entre as medidas positivas para o cooperativismo estão a redução das taxas de juros das linhas do Programa de Desenvolvimento Cooperativo para Agregação de Valor à Produção Agropecuária, PRODECOP, e Programa de Capitalização de Cooperativas Agropecuárias, PROCAP Agro, a diminuição dos juros dos recursos controlados destinados às cooperativas de 14% para 12,5% ao ano, a ampliação dos limites de financiamento para cooperativas singulares, centrais e federações e a autorização para a utilização de recursos do PRODECOP em projetos de geração e armazenamento de energia renovável para consumo próprio. No entanto, a análise técnica elaborada pelo Sistema OCB destaca que os avanços convivem com pontos de atenção importantes. Entre eles estão a redução de aproximadamente 28,8% dos recursos destinados ao PRODECOP e ao PROCAP Agro, a diminuição do volume de recursos para custeio e comercialização e a dificuldade de comparação com safras anteriores em razão da inclusão de programas externos, como o Move Agricultura e o Ecoinvest na composição do montante total anunciado. E a seguir, depois da nossa mensagem cooperativista, as notícias da semana do Senar. Aguardem!
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7: O sistema FAESC Senar promoveu uma reunião online de alinhamento com equipes dos sindicatos rurais e supervisores regionais do Senar Santa Catarina. Esse encontro, que contou também com a presença de dirigentes sindicais, teve como foco a organização das ações desenvolvidas nos municípios, o aperfeiçoamento dos serviços destinados aos produtores rurais e o planejamento das atividades para os próximos meses. A programação abordou a reformulação do Programa Anual de Trabalho PAT 2026 e a programação para 2027. As avaliações mensais realizadas pelos sindicatos rurais no âmbito da assistência técnica e gerencial ATEG, além de assuntos gerais relacionados à atuação das entidades. A reunião foi coordenada pela assessora jurídica sindical da FAESC, Andréia Barbieri Zanlucchi, e que contou com a participação dos profissionais do sistema FAESC Senar e da DOT, empresa responsável pela implantação do Senar nas nuvens em todo o país, para a apresentação das ações. Na abertura, o presidente do sistema FAESC Senar, José Seferino Pedroso, ressaltou que a qualificação permanente das equipes dos sindicatos rurais é um dos principais pilares para o fortalecimento do sistema. Segundo ele, investir na capacitação dos colaboradores significa ampliar a capacidade das entidades de oferecer novos serviços, prestar um atendimento cada vez mais qualificado aos produtores rurais e consolidar seu papel como instituições essenciais para o desenvolvimento da agropecuária catarinense. Ele também conclamou os sindicatos rurais a intensificar a prestação de serviços, ampliar sua presença junto aos produtores e fortalecer o quadro social das entidades. Quanto maior for a oferta de serviços de qualidade, maior será a percepção de valor por parte dos produtores. Superintendente do Senar Santa Catarina, Gilmar Antônio Zanlucchi, também enfatizou que os sindicatos estruturados e atuantes ampliam a capacidade de atendimento de todo o sistema. Observou, fortalecer o sindicato significa fortalecer a federação e todo o sistema. O Senar Santa Catarina é um braço da FAESC e um parceiro permanente das entidades sindicais. A coordenadora da reunião e assessora jurídica sindical da FAESC, Andréia Barbieri Zanlucchi, avaliou o encontro de forma positiva e destacou a importância do alinhamento permanente entre a federação, o Senar Santa Catarina e os sindicatos rurais. A iniciativa integra o trabalho contínuo do sistema FAESC Senar de apoiar e fortalecer os sindicatos rurais, promovendo capacitação, integração e planejamento conjunto para que as entidades estejam cada vez mais preparadas para atender as demandas dos produtores rurais e contribuir para o desenvolvimento sustentável do agronegócio catarinense. Plano Safra da Agricultura Familiar 26-27, anunciado pelo governo federal, continua repercutindo nos meios agropecuários de Santa Catarina e do país. Destinado aos pequenos agricultores, o plano reúne medidas relacionadas ao crédito rural, seguro agrícola, assistência técnica e extensão rural, compras públicas e demais instrumentos voltados à agricultura familiar. Entre as ações previstas estão operações de custeio e investimento no âmbito do PRONAF, além de editais chamadas públicas e outros atos administrativos relacionados às políticas públicas do setor. Para a safra 26-27, estão previstos R$ 85,2 bilhões para operações do PRONAF, além de recursos destinados a outras políticas e programas relacionados ao segmento. O presidente da Federação dos Trabalhadores da Agricultura Familiar de Santa Catarina, FETAESC, José Walter Dresch, avaliou o novo Plano Safra Familiar.
10: Atende pelo menos parte da demanda da agricultura. Claro que a gente entende que poderia ser um pouco diferente, mas tivemos talvez alguns avanços. A diminuição dos juros, algumas definições em algumas políticas de linhas de crédito que podem beneficiar a agricultura familiar. Agora nós vamos continuar acompanhando, até porque esta redução de juros, ela não é uma redução tão significativa, e a agricultura vem trabalhando com uma certa dificuldade na questão dos preços dos produtos, enfim, tudo aquilo que envolve a produção de grãos, e às vezes essa diminuição não vai resolver o problema desses agricultores, ou pelo menos não vai amenizar as dificuldades que eles enfrentam. Uma outra questão é acompanharmos a questão do PROAGRO, até porque mudam algumas regras e isso pode trazer alguma preocupação, já está trazendo alguma preocupação para os nossos agricultores, porque temos regiões bastante afetadas por algumas intempéries ou coisas dessa ordem nos últimos anos. Então, qual é a avaliação no geral? Foi um plano safra, digamos assim, razoável, vai atender a demanda dos agricultores, se não na sua totalidade, em parte. Esperamos agora que tenha esses recursos de fato com juros equalizados dentro daquilo que foi anunciado, e vamos aguardar que tenhamos clima, condições para que a gente possa fazer de fato a agricultura familiar de Santa Catarina dar resposta em termos de produção, até porque temos também alguns problemas na questão de endividamento que precisam ser tratados, e ainda está se discutindo essas questões, porque temos alguns agricultores com situação complicada de pagamento. Então, vamos acompanhar, a FETAESC continua acompanhando, até porque nós somos um movimento sindical. Nós fizemos a representação da agricultura e precisamos continuar acompanhando o posicionamento do governo, do Ministério da Agricultura, do MDA, enfim, dos órgãos que acompanham a questão do Plano Safra 2026-2027.
7: Este foi o presidente da FETAESC, José Walter Dresch. Agora, direto de Brasília, as informações do agro e do cooperativismo, com Catherine Heitz.
11: Olá, eu sou a Catherine Heitz e trago um resumo da política de Brasília que reflete no agronegócio. E a renegociação das dívidas rurais finalmente saiu do papel, mas o tema ainda não está completamente encerrado. Depois de 3 anos e meio de discussão, o governo federal publicou a medida provisória 1376, criando o programa de renegociação das dívidas. A medida atende principalmente produtores que foram afetados por perdas climáticas e também por perdas de renda e de mercado entre 2019 e 2025. E esse foi um avanço muito importante. A primeira mudança positiva é que a renegociação não vai mais ficar restrita apenas para os casos em que houve decreto de emergência ou calamidade no município. As perdas poderão ser comprovadas por laudos técnicos, o que reduz uma barreira burocrática que muitas vezes deixava o produtor de fora. Outro ponto relevante é que o texto permite a renegociação das operações bancárias e também as CPRs, que são as cédulas de produto rural. Isso é importante porque parte expressiva do endividamento do campo não está apenas nos bancos, está também em operações com cooperativas, fornecedores, tradings e empresas ligadas ao custeio da produção. A medida também prevê prazos maiores, carência e taxas com juros diferenciadas. Não é perdão, não é anistia, não é um benefício sem retorno. Isso é muito importante que a gente deixe claro. Até porque a dívida continua existindo. O que muda são as condições para que o produtor consiga reorganizar esse pagamento e seguir produzindo. Mas a gente também precisa dizer que essa MP não resolve tudo. O texto ainda precisará passar pelo Congresso Nacional e poderá receber emendas. E ele deve voltar ainda ao centro das negociações depois do recesso parlamentar. Além disso, o setor produtivo ainda vai acompanhar com muita atenção quem de fato conseguirá acessar essa renegociação e quais serão os critérios finais e principalmente como os bancos vão operacionalizar esse processo. Talvez o ponto mais positivo da medida seja a construção de um fundo garantidor para o crédito rural. E esse fundo, sim, pode receber o aporte de até 2 bilhões da União e tem uma função estratégica, a principal de ajudar os produtores que já comprometeram as suas garantias e, por isso, têm dificuldade de acessar novos financiamentos. Hoje, muitos produtores enfrentam um ciclo difícil, estão endividados, não conseguem oferecer novas garantias e ainda ficam travados no banco, o que acaba aí com ainda mais dificuldade para acessar o crédito para a próxima safra. Se o fundo funcionar bem, ele pode ajudar a quebrar esse ciclo finalmente. E outra pauta importante da semana que a gente precisa destacar aqui, que está completamente associado a essa renegociação do endividamento rural, é o seguro. O novo marco legal do seguro rural ficou para depois do recesso de Brasília e deve ser votado só na próxima semana de esforço concentrado do Congresso em agosto. Essa é uma pauta tão estratégica quanto a renegociação das dívidas para o Sistema Fecoagro de Brasília, Catherine Heitz.
7: E a seguir, depois da nossa mensagem cooperativista, as notícias do mercado agrícola da semana. Aguardem! A agricultura catarinense é uma das mais dinâmicas, diversificadas e competitivas do Brasil. Seu desenvolvimento e sua modernização contam com o apoio da Federação da Agricultura e Pecuária do Estado de Santa Catarina e do Serviço Nacional de Aprendizagem Rural Senar Santa Catarina. A FAESC, em perfeita sintonia com os sindicatos rurais, promove a defesa técnica e política do agronegócio Barriga Verde. E o Senar qualifica e capacita os produtores rurais e suas famílias para a permanente busca da eficiência no campo. FAESC e Senar, instituições a serviço do setor primário da economia catarinense. As notícias do mercado agropecuário. Produção de grãos da safra 25-26 está estimada em 360

0: 6 milhões de toneladas, num avanço de 5,3% em relação à safra passada, resultado do aumento de 2,7% na área cultivada, aliado ao bom pacote tecnológico utilizado pelos produtores e às condições climáticas favoráveis. O arroz também tem colheita encerrada e apresenta uma produção de 11,1 milhões de toneladas, 13,1% abaixo do volume produzido na safra passada, reflexo de uma menor área destinada ao produto. No caso do feijão, a produção total estimada é de 3 milhões de toneladas, 1,4% inferior ao ciclo anterior. Mesmo com a redução prevista para esses dois importantes produtos para o consumo dos brasileiros, o volume a ser colhido garante abastecimento no mercado doméstico. Trigo, produto de destaque entre as culturas de inverno, se encontra em fase final de plantio. A expectativa da companhia Conab é de uma redução de 23,5% no volume a ser colhido, estimado em 6 milhões de toneladas. Cooperativas agrícolas brasileiras emergem como uma das principais vencedoras do ciclo recente de aperto financeiro de algumas partes do agronegócio. Levantamento da LEK Consulting mostra que a participação dessas organizações no PIB do setor passou de 8,1% em 2019 para 15,4% em 2024, crescimento de cerca de 90% no período. O avanço ocorreu em um ambiente marcado pela reversão dos preços das commodities, aumento da inadimplência rural e dificuldades financeiras enfrentadas por parte das revendas de insumos. Segundo Eric Emiliano, sócio da LEK Consulting, responsável pelos setores do agronegócio e alimentos, o movimento reflete uma transformação mais ampla no sistema de financiamento do campo. Ele disse, Plano Safra vem perdendo representatividade ao longo dos anos, principalmente entre os grandes produtores. Durante muito tempo, a cadeia financiou o agro por meio de barter e crédito comercial. Nos últimos anos, esse modelo sofreu um choque importante com o aumento da inadimplência. A diferença de desempenho entre cooperativas e revendas ficou mais evidente após a queda dos preços da soja e do milho. Enquanto empresas como Agro Galaxy, Lavoro e Bela Agrícola entraram em processo de recuperação judicial ou extrajudicial, cooperativas preservaram o crescimento e ampliaram participação no mercado. Segundo a consultoria, a inadimplência do crédito ligado ao agronegócio, historicamente próxima de 3%, aproxima-se atualmente de 15%, patamar superior ao observado na crise 2016-2017. Nesse contexto, cooperativas passaram a ocupar parte do espaço deixado pelas revendas ao ampliar a oferta de crédito, barter, assistência técnica e serviços aos associados. A LEK Consulting também aponta que as cooperativas podem aproveitar empresas em recuperação judicial para expansão de território e capturar sinergias operacionais. O sul do Brasil lidera em crescimento absoluto o número de cooperativas do país, enquanto o centro-oeste e sudeste oferecem maior potencial de expansão, dado ao grande mercado e a baixa presença das cooperativas. E a seguir, o comentário da semana com Ivan Ramos. Aguardem.
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2: O Plano Safra da Agricultura Familiar 2026-27, anunciado pelo governo federal, continua repercutindo nos meios agropecuários de Santa Catarina e do país. Destinado aos pequenos agricultores, o plano reúne medidas relacionadas ao crédito rural, seguro agrícola, assistência técnica e extensão rural, compras públicas e demais instrumentos voltados para a agricultura familiar. Entre as ações previstas estão operações de custeio e investimento no âmbito do PRONAF, além de editais, chamadas públicas e outros atos administrativos relacionados às políticas públicas do setor. Para a safra 26-27, estão previstos R$ 85,2 bilhões de reais para operações do PRONAF, além de recursos destinados a outras políticas e programas relacionados ao segmento. O plano estabelece as condições aplicáveis às diferentes modalidades de financiamentos, inclusive de crédito, taxas de juros, prazos e público atendido, observadas as regras específicas de cada linha. Entre as medidas voltadas ao custeio da produção, o plano estabelece taxas diferenciadas de juros de 2% ao ano para operações destinadas à produção de alimentos e 1% ao ano para sistemas agroecológicos, produção orgânica e produtos sociobiodiversidades. Também estão previstas condições específicas para operações de investimentos destinados à agroecologia, bioeconomia, mecanização agrícola, irrigação, habitação rural e demais modalidades contempladas pelo PRONAF. O plano ainda inclui condições aplicáveis às linhas destinadas a públicos específicos, como mulheres de agricultores, jovens rurais, beneficiários do PRONAF-B, assentados

0: a reforma agrária e demais agricultores familiares enquadrados nas modalidades previstas pelo programa. Também integram o conjunto de medidas, o simulador de crédito do PRONAF e novas funcionalidades aplicadas no Meu Imóvel Rural, destinado à consulta das modalidades de financiamentos e o acesso a informações relacionadas às políticas públicas voltadas à agricultura familiar. Todas as medidas contempladas no Plano Safra da Agricultura Familiar são importantes, necessárias e devem ser reconhecidas, desde que efetivamente viabilizadas. O problema está no enquadramento dos produtores. Além das dificuldades de acesso ao crédito por outros motivos, o principal entrave continua sendo o endividamento agrícola acumulado ao longo de várias safras, que impede muitos agricultores inadimplentes de contratar novos financiamentos junto aos bancos. Também é preciso considerar os critérios para enquadramento, como produtor rural. Se não houver mudança no teto de faturamento anual exigido para a classificação como agricultor familiar, um grande número de produtores ficará automaticamente fora do acesso ao plano. O limite de faturamento bruto anual de R$ 500 mil é muito baixo diante da realidade financeira atual nas propriedades rurais. Até mesmo o programa Terra Boa, o tradicional troca-troca do governo do Estado, exclui muitos pequenos agricultores devido ao faturamento. Atividades como suinocultura, avicultura, produção leiteira, fruticultura e horticultura são típicas de pequenas propriedades, mas quando somadas, podem ultrapassar facilmente os R$ 500 mil anuais. Com isso, muitos produtores ficam fora do enquadramento como agricultor familiar. Os defensores desse plano precisam considerar que faturamento não significa necessariamente lucro. É preciso descontar os elevados custos de produção, os investimentos, a mão de obra e as despesas da propriedade. Esse critério de enquadramento precisa ser revisto para que os pequenos agricultores possam efetivamente acessar aos recursos do Plano Safra da Agricultura Familiar. Do contrário, ficará apenas no oba-oba, grande volume de recursos anunciados, taxas de juros privilegiadas, mas pouca efetividade na contratação. Enquanto isso, o agricultor continua exposto aos riscos do mercado e às intempéries, especialmente diante da insuficiência de recursos destinados ao seguro rural. Como afirmou o presidente da Alcesc, Vanir Zanatta, o plano tem mais propaganda do que resultados concretos. Pense nisso.
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6: Olá, ouvinte, tudo bem? Eu sou o Cadu Reis, repórter da Rede de Notícias Acaerte. E nesta semana vamos ouvir o presidente da Federação das Empresas de Transporte de Carga e Logística no estado de Santa Catarina, Dagnor Schneider. O empresário tomou posse na última semana para um novo mandato até 2028 à frente da Fetransesc. A diretoria e conselho da entidade tiveram uma renovação de 36% dos integrantes em relação à gestão anterior. Quais os focos de atuação para este período, presidente?
7: O que a gente busca, na verdade, é que o setor de transporte rodoviário de cargas seja mais percebido pela sua importância, relevância que tem para as atividades econômicas como um todo. Então, os desafios são principalmente numa conexão maior com os agentes públicos, seja com o governo do estado, com o parlamento estadual, federal, a questão legislativa, porque tem muitos processos legislativos que acabam afetando a atividade, mas uma das principais pautas que a gente tem é a questão da infraestrutura rodoviária. Nós desenvolvemos atividade econômica sobre rodovias, precisamos estar atentos e que a gente possa fazer um adequado enfrentamento e que Santa Catarina possa continuar mantendo o seu protagonismo econômico.
6: Presidente, qual o tamanho atual da frota do setor do transporte rodoviário de cargas em Santa Catarina?
7: Nós temos a quinta maior frota de caminhões em Santa Catarina, em relação ao Brasil. Temos em torno de 260 mil veículos de carga e nós temos um setor que ele representa uma atividade importante, né? Tem um impacto econômico importante na economia do estado.
6: Dados da Confederação Nacional do Transporte apontam que 65% das empresas do setor têm dificuldades para contratar condutores. Quais os principais desafios para a atração e desenvolvimento destes profissionais, presidente?
7: Quando a gente fala de qualificação de mão de obra ou de uma mão de obra qualificada, ela é um pouco mais complexa até do que outras atividades econômicas, porque nós estamos falando de um profissional diferenciado, porque quando ele assume a direção de um caminhão, que nós já chamamos de um gestor de uma unidade móvel, importa numa responsabilidade muito grande. O caminhão ele tem uma capacidade destrutiva muito grande, principalmente se ela estiver sendo conduzido por alguém que não esteja adequadamente preparado para esse tipo de desafio. Então nós temos toda uma questão que envolve a qualificação profissional e também o interesse dessa categoria em participar da atividade. Então nós temos hoje já um déficit de mão de obra na atividade, grande parte das empresas tem falta desse profissional.
6: Este é o presidente da Fetransesc, Federação das Empresas de Transporte de Carga e Logística no estado de Santa Catarina, Dagnor Schneider. Ficamos por aqui com o Minuto de Santa Catarina desta semana. Até logo!
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0: Obrigado, gente.
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2: 1 e 7.
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1: 1:36.
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1: 1:45.
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1: 2 e 3.
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1: 2:23.
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3: 2:30.
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4: Essa é pra você que não vê os momentos mais simples passando na sua vida, viu? Presta atenção. Romarinho.

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2: 2:39.
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0: Que coragem, hein?
1: Que coragem.
0: Corajoso você,
1: isso,
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3: 2h47.
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1: 2:58.
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1: 3 e 6.
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1: Luan Santana e Léo Foguete. 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
3: 3:17.
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2: 3:35.
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5: Você sabia?
6: Durante a Guerra Austro-Otomana, em 1788, um episódio inusitado ocorreu na região da atual Romênia. Tropas austríacas acamparam à noite perto do rio Timiș. Por causa de uma confusão com o idioma e do consumo excessivo de álcool, um grupo disparou por engano contra o outro, acreditando que fossem inimigos otomanos. O pânico se espalhou e os austríacos acabaram lutando entre si. Pela manhã, descobriram que não haviam nenhum tipo de inimigo por perto. Um erro militar embaraçoso que entrou para a história como um exemplo clássico de desorganização.
5: E essa informação, você já sabia?
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7: 3:59.
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2: 4 e 7.
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1: 416.
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2: Tem uma luz aí, por favor?

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6: Ó. Presta atenção nessa aqui, ó.

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2: 4 e 26.
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2: 4:42.
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0: Quem gostou, dá um grito! Eita, não!
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1: 4:59.
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3: 5 e 8.
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1: 5:18.
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1: 5h45.
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2: 5:48.
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5: 5:52.
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1: 6 e 8.
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4: 6:27.
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1: 6:42.
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4: 7-1.
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2: 7h15.
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3: 7:34.
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1: 7:48.
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4: 8 e 1.
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4: 8h35.
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1: 8h50.
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